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0: Eita, eu chegando mais uma vez com a graça de Deus. Bom dia a você na cidade, bom dia a você pelas zonas rurais, vocês que nos acompanham pelo site da rádio, né? Obrigado pela sintonia, que bom, né? Que Deus me deu mais essa riqueza de eu poder me sentar aqui e abraçar os meus amigos de Ceará, da zona rural, do distrito, das fazendas, dos currais, aonde você estiver, receba o nosso bom dia, porque a partir deste momento entra no ar o programa Amanhecer Sertanejo pela Rádio Saró FM, e nesta comunicação está o Alberto Abetor, junto contigo até às 8 da manhã. Hoje é uma segunda-feira, hoje é 21 de setembro de 2026. E ao meu lado está meu amigo de fé, meu irmão camarada.
1: É mesmo, Alberto? É mesmo.
0: Vai me dar um abraço agora.
2: Não vai não! Ele não vai não!
0: Vamos começando que a conversa é pouca, né?
1: É mesmo, Alberto? É mesmo.
0: É quando eu estou aquecendo as minhas cordas vocais. Olha que chique! Eita, vamos embora, começando mais um programa Amanhecer Sertanejo. Vamos pedir a proteção de Deus, vamos pedir a proteção de Nossa Senhora de Aparecida, para que ela possa nos proteger e nos abençoar. Bom dia.

0: Menino, que música bonita.
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3: Eita, eu... Bota o microfone mais pra cá um pouquinho. Agora sim. Eita, agora eu estou de volta. Eu voltando de novo, 6:03. Viemos aí com o Chitãozinho Chororó pra cumprimentar todos vocês com bom dia, né? Também viemos aí com a voz de ouro de Senharó, uma das vozes mais graves do planeta chamado Brasil.
0: É meu pai. É meu pai.
3: Tu sabe quantas profissões seu Flávio tem?
0: Tu acha?
3: Hein?
0: Tu acha?
3: Eu tô perguntando se você sabe.
0: Quem disse?
3: Hã?
0: Quem disse?
3: Ele tem 39 profissão.
0: É meu, momento. É meu.
3: É, já é professor de violão. Já foi locutor aqui do antigo cinema.
0: É meu, momento. É meu.
3: É. E já foi vereador também.
0: É meu pai.
3: Hã?
0: É meu pai.
3: Deixa de onda, deixa de onda, deixa de liberdade. Tu tá aí muito saliente, viu?
0: Alberto, você está nervoso?
3: Tá pensando que ele não tá escutando, não, né? Tá escutando, viu?
0: É meu, momento. É meu.
3: Você sabe o que é a palavra saliente ou não? Eu pensei que a palavra saliente vinha de sal. E vamos embora tocando mais música.
0: Alberto, eu tô preocupado com tu, homem.
3: Você sabe qual foi a minha maior faculdade ou não?
0: Quem disse?
3: A minha, uma das minhas maiores faculdades se chama a cidade de Senharó.
2: Parabéns, parabéns, parabéns pra você.
3: É onde eu tô aprendendo cada dia mais.
0: É meu, momento, é meu.
3: É. Agora vamos embora com o apoio cultural. Seu Flávio mandou um abraço pra você, vi ele ontem, mandou um abraço pra você. Você é meio ingrato, viu?
0: Quem disse?
3: Era pra você mandar um bom dia pra ele. Manda um bom dia pra ele, tá ouvindo nós.
4: Oi, papai. Atenção, papai.
3: E vamos embora porque o tempo não para.
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3: Estou de volta, eu voltando de novo, agora 6:09. Vou mandando um bom dia aqui para a comunidade da Barriguda, né? Ligado aí o nosso programa. Não sei o nome de todo mundo, fico muito triste com isso, né? Porque eu não sei o nome de todo mundo. Porque o meu privilégio é mandar um bom dia para todos vocês, ó. Mas eu vou agradecendo aqui o meu amigo Rogério do Pão, né? Sempre que passa por aqui entregando pão na prefeitura, ele me dá logo um café da manhã. Teve um dia que ele me deu 35 pão. Aí eu comi os 35 pão e duas garrafas de café.
0: Tu acha?
3: É.
0: É meu momento. É meu.
3: É. Eita, comi 35 pão. Não posso comer pão, porque eu sou diabético, né? É, só comi 39. 39 pão. Isso é nada demais.
0: Ô, coisa feia danada.
3: Ao doutor Anderson, ao Saúba, ao Nenê de Zuê, né, que é um ouvinte nosso. Eu vou mandando um bom dia aqui também, aproveitando a esta oportunidade, mandar um bom dia aqui para o seu Teco, né? É lá na Rua Maria Pacífica. Seu Teco também gosta de ouvir o nosso programa. Ele é de Milho Branco e gosta de ouvir o nosso programa. Também eu descobri um ouvinte nosso, meu secretário, que é o Didi. É, Didi ali da Rua Domingos Souza. Conhece ele ou não?
0: É meu pai.
3: Hã?
0: É meu pai.
3: Ele é irmão do Marumbeira.
0: É meu momento. É meu.
3: É o Didi. Dê um abraço pra ele. Escuta nós também, viu?
4: Oi, papai.
3: A dona Socorro.
4: A peça, papai.
3: Ele escuta nós, viu?
0: É meu momento. É meu.
3: É. Agora vamos embora tocando mais música. 11 horas. Opa, 6:11.

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2: Estou de volta, agora são precisamente 6 horas e 17 minutos. Viemos aí com as músicas, né? Trio Parada Dura, Blusa Vermelha, Teodoro e Sampaio, Oi Paixão. 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Agora vamos cantando aqui com a Samara. Da Samara vem cantando para nós, Não Sei O Que Faço. O nome da música, Não Creio Em Mais Nada. 7 horas e 20 minutos.

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13: Estou de volta, eu voltando de novo, agora 6h27, vamos tocando mais música, né? Para você que está me ouvindo, muito obrigado pela sintonia, e tem que ser rapidinho, porque daqui a pouco temos a propaganda eleitoral gratuita, 7h em ponto.

0: Estou de volta, agora são 6 horas e 34 minutos. Viemos aí com Tião Carreiro e Pardinha, cantou pra nós Amargurado. Também veio aí a música do Léo Canhoto e Robertinho, Lágrima do Coração. Vou mandando um bom dia aqui pra minha amiga Coca, né? Também o Iracelmo. Um bom dia pra vocês, que Deus ilumine cada dia mais o caminho de vocês. Que Nossa Senhora Aparecida sempre proteja com o seu manto azul. Vou mandando um bom dia aqui também pra dona Carminha, né? Já ali na Avenida Jura de Brito, já ali próximo onde era Silp, né? Então, ali tem uma horta e fruta. Dona Carminha mora logo ali próximo, né? Um bom dia para ela. Um bom dia também para o Paulinho Muniz, né? É uma grande liderança de Ceará. Ouve também a nossa programação e vamos embora tocando mais música. Opa, o apoio cultural.
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0: Estou de volta e assim eu vou mandando um bom dia para o meu amigo Djalma, né? Conheço ele, Djalma da Veronese, assim eu conheço ele, mas hoje trabalha na prefeitura, é motorista aí com o Rogério Bezerra, né? Cuidando aí da energia nas praças, né? Nos colégios, nos sítios, nas vilas, nos apovoados, trabalhando, né? Então, um forte abraço para ele, vamos mandar uma música para ele. Mas eu vou mandando um bom dia aqui também, meu secretário, para o Léo, né? Léo cantou, né? Léo canta, né? Ele é um grande cantor, mora lá no bairro do Esplendor, né? É o Léo, né? Então, Léo é um grande cantor. Conhece o Léo, né? É um grande cantor de música de forró. Léo.
1: É meu, Roberto. É meu.
0: Conhece Léo, não? Mora lá no bairro do Esplendor.
1: É meu pai.
0: Vou falar com ele pra você carregar os instrumentos mais ele, viu?
1: Não vai, não. Ele não vai, não.
0: E vamos tocando mais música. Manda aí uma música aí para o meu amigo Djalma, que tá ligadinho no programa de nós.

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3: Eita, eu de volta, eu voltando de novo, agora 6 horas e 48 minutos, Chico Rei Paraná, um degrau na escada, Bruno Marrone, o homem não deve chorar por uma mulher. Agora sim, vamos ao apoio cultural, né, que se faz necessário. 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

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E agora vou tocando mais música. Vamos agora com Barreirito, a música Devolva os Meus Passos. Eu vou voltar depois da propaganda eleitoral gratuita. 6h54, depois da propaganda eleitoral gratuita, às 7h25, eu estou de volta, voltando de novo.

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21: Gente, aí eu de volta, depois da propaganda eleitoral gratuita. E vamos aqui atender, meu secretário, dois pedidos, né? Um vem aqui do nosso amigo Expedito Araújo, ele pede aqui a música Rancho de Tauba, né? Para oferecer ao Célio Ronaldo, ao Geraldinho na Rua 7, ao João Guri lá na Grande São Paulo e também ao Sávio em Belo Jardim, ao José Cícero lá em Marília, ao Sávio em Belo Jardim, né? E também Paulo Sérgio, né? Lá em Sergipe, né? Também quero ser, mas se eu errei aqui, me perdoe esse pedido. E agora vou atender também, meu secretário. Descobrimos aqui um ouvinte nosso, que é o Alexandre. O Alexandre Câmara. Ele está ali na Rua do Matador, tá curtindo o programa de nós. Diz que gosta muito de você, viu? É.
22: Quem disse?
21: É?
22: Quem disse?
21: O Alexandre Câmara, ele trabalha aqui agora na prefeitura. É. Conhecê-lo ou não? Ele disse que conhece você.
22: É meu momento. É meu.
21: É.
22: É meu pai.
21: Ele mandou um abraço pra você.
22: É meu momento. É meu.
21: Manda um abraço pra ele também.
23: Oi, papai. Atenção, papai.
21: Rapaz, tu nem conhece o moço direito, rapaz. Eu conheci pessoalmente ele hoje.
22: É meu momento. É meu.
21: Você tá muito saidinho, viu? Você tá mais saidinho do que o carro de Nelson Piquet.
22: Alberto, você está nervoso?
21: Manda aí uma música pra ele está ali no Matador, né? Curtindo o programa de nós. Manda aí uma música pra ele. E a segunda é para o Expedito Araújo. 7:27. Tu nem conhece o Alexandre Câmara, né? Tá muito saídinho pro teu lado, viu? Do rapaz, viu?
22: É meu pai. É meu pai.

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1: Alberto, você está bem?
2: Eita, eu de volta, eu voltando de novo, matuto de terra vermelha, Alberto Roberto. Meu nome é Alberto Roberto de Oliveira da Silva Vasconcelos de Souza.
1: Tu acha? Ô, coisa feia danada!
2: É meu nome. Meu nome completo dá 2 metros de comprimento.
1: É mesmo, Alberto? É meu.
2: É, porque eu ainda me esqueci ainda do sobrenomezinho que eu tenho. É,
3: pai. Alberto, eu tô preocupado com tu, homem.
2: Eita, Mato Grosso e Matias, foi pensando em você, coisa linda, né? Agora vem aí Mozart e Mozair, né? A música Rancho de Taba, que foi para o meu amigo Expedito Araújo. 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E vamos embora tocando mais música, né? Pra você que está aí sintonizado, brigadão pela sintonia. E assim nós vamos mandando um bom dia aqui, né? Vamos mandando um bom dia aqui, meu secretário, para o nosso amigo Ailton da mototáxi. Precisou de mototáxi? É ligar o 81, que é a operadora, 88 47 50 83. Vai lá com meu amigo Ailton da mototáxi. E vamos embora. Conhece o Ailton, né? Da mototáxi? O Ailton? Gente boa, né? Figura extra. Gente boa demais. Mandou um abraço pra você.
1: É meu momento. É meu.
2: É. Manda um abraço pra ele. Diga alô, Ailton.
4: Oi, papai. Atenção, papai.
2: Conhece ele?
3: É meu pai.
2: Já andou na moto, mas ele ou não? Pensa numa moto bonita. Já andou mais ele ou não?
1: Tu acha?
2: É? Então vamos embora tocando mais música. Marília Mendonça, me desculpe, mas eu sou fiel.

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7: Alberto, eu tô preocupado com
8: Eita, eu voltando de novo agora, 7h44, essa música eu vou mandar de presente pra minha joia preciosa, é a minha esposa Edivânia, um beijo no teu coração. Ela disse, mandou uma mensagem agora pra você ir tomar café mais nós.
7: É meu momento, é meu.
8: Hoje tem angu. Tu mangou por quê? Em 1970 tu não tinha nem isso pra comer.
7: Quem disse?
8: Hã?
7: Quem disse?
8: Tu se lembra, né? Da fome de 70?
7: É meu momento, é meu.
8: Lá em Terra Vermelha a gente só comia caroço de jaca. Engraçado que mãe chamava nós, aí dizia, vamos jantar, meu filho. Quando chegava lá era caroço de jaca cozinhado, com chá de camomila. Agora tu tá aí no tempo bom, né? Tá aí no tempo bom, né?
7: Tu acha?
8: Hã?
7: Tu acha?
8: Então manda aí uma música pra ela.
7: Eu tô ligado!
9: Quanto mais o tempo

0: Então, que música bonita.
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2: Estou de volta, 7 horas e 50.

0: E um minuto, Leandro e Leonardo cantou pra nós, é por você que eu canto, Gustavo Lima, pena que acabou, mas não acabou ainda não, que ainda tem um apoio cultural.
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6: Estou de volta, eu voltando de novo, 7 horas e 55 minutos, não dá mais tempo, eu estou indo embora, mas com saudade de vocês. É o Pablo, é a última, é a da despedida, estou indo embora.

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3: 8 e 2. 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

0: amigos e amigas, ouvintes dessa emissora e do programa Uma Luz em Seu Caminho, carinhosamente, bom dia. Bom dia a você que mora na cidade. Bom dia a você que mora na zona rural ou em qualquer municípios vizinhos onde penetra as ondas sonoras dessa emissora. É com as graças de Deus e a luz do Divino Espírito Santo que mais uma vez passamos a apresentar o programa Uma Luz em Seu Caminho. O programa Uma Luz em Seu Caminho, para você que não conhece ainda, o nosso programa é um programa espírita e aconselhativo, que tem o nosso objetivo de levar aos menos favorecidos pela sorte uma solução para os seus problemas. E quem é, meu amigo, que não tem problemas na sua vida? Pois fiquem todos sabendo que para todo problema existe uma solução, assim como toda doença tem cura. Toda doença é curável. É bastante que você procure o lugar certo e também a pessoa certa. A pessoa capacitada que Deus deixou em cima da terra para resolver esse tipo de problemas. E graças a Deus, meus amigos e minhas amigas, já tem mais de 20 anos que eu venho trabalhando nessa área espiritual. Com meus 10 anos de idade, eu já desvendava valiosos mistérios da vida humana. E graças a Deus, dentro do Espiritismo, eu tenho meus conhecimentos profundos. Por incrível que pareça, até hoje em meus trabalhos, eu nunca perdi uma cura sequer. E com você, meu amigo, e com você, minha amiga, nada será diferente. É bastante você me procurar e eu te garanto que abaixo de Deus vou resolver os seus problemas em dias contados.
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0: Lembrando ainda que você pode também participar do nosso programa através de cartas. Em sua carta você coloca o seu nome de batismo completo. Coloque também a data do seu nascimento e o drama da sua vida. Se você não quer o seu nome divulgado no rádio, você envia um pseudônimo qualquer. O nome de um pássaro, de um perfume, de uma flor ou de um carro. Enfim, qualquer nome. O importante é você saber que é a sua cartinha que está sendo respostada. A sua cartinha você entrega diretamente na portaria dessa emissora, ou em nosso endereço de concentração espiritual.
2: E agora, meus amigos e minhas amigas, vamos ouvir nesse momento as palavras de uma mulher que sofria bastante antes de conhecer os trabalhos do mestre Justino de Ogum e como está a vida dela hoje, depois que visitou o meu consultório, depois que conheceu os meus trabalhos. Ouça nesse momento o que essa mulher tem para dizer.
3: Oi, minha gente, meu nome é Eliette, meu marido bebia, chegava em casa me batendo, deixava eu passar fome, meus filhos tudo com fome, e o dinheiro que ele ganhava só dava para cachaça. Eu não sei nem como eu agradecer que o mestre Justino fez por mim. Ah, Maria, ele foi um anjo que caiu do céu para minha vida. Hoje, meu marido, graças ao mestre Justino, meu marido parou de beber. Hoje ele é outro homem, graças a meu bom Deus.
4: Mestre Justino de Ogum.
5: Meu nome é Clarice e eu quero agradecer ele, ao mestre Justino, por ter me ajudado tanto na minha vida. Por atribulações que eu passava em casa, meu marido bebia muito, chegava em casa quebrando as coisas, e ele mudou tanto, até ele reconhece, através do mestre, que isso tudo aconteceu. Não canso de falar que agradeço ele grandemente por ele ter feito essa obra tão grande na minha vida.
4: Mestre Justino de Ogum.
6: Oi, mestre Justino. Meu nome é Emily, tenho 13 anos. Quero...

0: usava drogas, mas graças a Deus minha vó foi no teu consultório e hoje em nossa casa só tem alegria. Meu pai hoje já não bebe mais e nem usa mais drogas. Muito obrigado por trazer nossa felicidade. Primeiramente Deus, segundo o Senhor, que Deus abençoe você mais e mais.
1: Mestre Justino de Ogum.
2: Bom dia, mestre. Aqui é a mãe da Emily. Ela tava sem palavras para te agradecer. E ela fez questão de mandar esse áudio, né, filha?
3: É sim, mestre. Nós estamos muito agradecidas.
2: E estamos aqui todos te agradecendo por tudo que você fez com nossa família. O Senhor, mestre Justino, é um ser de luz iluminado. Obrigado por tudo. Nossa família te agradece.
1: Mestre Justino de Ogum.
4: Meu nome é Amanda. Comecei a sentir umas dores estranhas no meu abdômen. Fui no médico, fiz vários tipos de exames, não descobriram o que era. Só sentindo dores, já não conseguia mais comer, eu não conseguia dormir mais. E o mestre Justino descobriu. Bastou ele olhar pra mim, fazer uma pequena oração, ele descobriu o meu problema. E hoje eu agradeço muito a ele, a Deus, por estar viva hoje. Mestre Justino, te agradeço muito pelo seu trabalho, que foi um trabalho excelente.
5: Olha, meus amigos e minhas amigas, o nome Mestre Justino de Ogum é um nome que, graças a Deus, é conhecido no Brasil inteiro por ter um trabalho sério, por ter um trabalho honesto, por ter um trabalho aprovado. Quem aprova os meus trabalhos não sou eu, é as pessoas que me procuram. Graças a Deus, todos os dias, em meus consultórios espirituais, aonde quer que eu esteja, inúmeras pessoas me procuram. Pessoas que chegam tristes e desanimadas. Quando saem, saem alegres e satisfeitas, porque viu que encontrou a pessoa certa para cuidar do seu problema. Eu nasci e me criei dentro do Espiritismo. Com meus 10 anos de idade, eu já desvendava valiosos mistérios da vida humana. Sou filho de Umbanda, nasci nos berços da Umbanda. Tenho o dom, o poder e a sabedoria de colocar a mão no subconsciente de qualquer ser humano e dizer o que se passa na vida de qualquer pessoa em cima da terra. Para adquirir esse dom, eu nunca precisei entrar em nenhuma faculdade. Para curar doenças, eu nunca precisei estudar medicina. Foi Deus quem me deu esse dom para que eu possa ajudar a quem precisa em cima da terra.
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5: Portanto, se você é uma pessoa que anda triste na sua vida, tudo que você vai fazer dá errado. Seu tipo de comércio não vai para frente. Cada dia que passa, o futuro que você vê é fechar as portas do seu estabelecimento comercial. Você trabalha demais, seu dinheiro não rende. Dá um passo para frente e 4, 5 passos para trás. Olha, meu amigo e minha amiga, de repente algo misterioso pode estar acontecendo em sua vida e você não sabe. Você não tem o conhecimento. De repente você pode estar sofrendo com algum tipo de inveja, com algum olho grande, ou até mesmo alguma demanda espiritual e você não sabe de nada. Eu quero te dizer que é bastante você me procurar. E eu te garanto que abaixo de Deus, eu vou resolver o seu problema em dias contados. E se você é uma pessoa que ama e não é correspondido, você que ama e não é amado ou amada, você que o seu casamento está fracassado, cada dia que passa, o futuro que você vê é a separação. Em sua casa não tem alegria, no seu lar não tem paz. Enfim, você pode até mesmo estar separado da esposa ou separada do marido. A pessoa amada, ela pode morar em qualquer canto do Brasil e do mundo. Eu só preciso que você me traga o nome dessa pessoa completo, com a data do nascimento, ou que seja uma foto, ou até mesmo uma peça de roupa. E eu te garanto que abaixo de Deus, eu vou fazer a união do casal em dias contados. Porque graças a Deus, Deus me deu esse dom maravilhoso, o poder e a sabedoria para fazer a união de qualquer casal em cima da terra.
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5: E se você é uma pessoa que sofre com algum tipo de doença crônica, você que já procurou a medicina, a medicina nada pôde fazer para resolver o seu problema. Você que já fez vários tipos de exames, seus exames não mostram nada. Você toma vários tipos de remédios e é mesmo que está tomando água. Tua casa muitas vezes ela parece mais uma farmácia do que mesmo a própria casa. De tanto remédio que você toma e nunca você encontra a cura para a tua doença. Eu quero te dizer, meu amigo e minha amiga, que de repente essa tua doença pode não ser para a medicina. Para isso Deus deixou as pessoas entendidas para que possa curar esse tipo de doença. E seja lá qual for o teu problema, seja lá qual for a tua doença, Deus me deu o dom, Deus me deu o poder e a sabedoria para curar qualquer tipo de doença crônica que existir em cima da terra. Venha de corpo, alma e coração aberto, tendo a certeza que você vai estar diante de um verdadeiro médium e vidente espiritual, esse que aqui vos fala, o Mestre Justino de Ogum. E se você é uma pessoa que bebe e que não se domina, ou que tem alguém na tua casa, na tua família, que quando esse alguém bebe te faz passar vergonha, chega em casa quebrando tudo, bate na esposa, bate nos filhos, não reconhece pai, não reconhece mãe, no dia seguinte não sabe o que aconteceu, não sabe quem quebrou os objetos dentro de casa, enfim, não se lembra de nada do que fez. Eu quero dizer que essa pessoa ela pode morar em qualquer canto do Brasil e do mundo. Eu só preciso que me traga o nome dessa pessoa completo, com a data do nascimento, ou que seja uma foto, ou até mesmo uma peça de roupa, e eu te garanto que abaixo de Deus, enquanto vida essa pessoa tiver, nunca mais ela levará um copo de bebida para a boca para tomar. Porque eu faço enjoar até mesmo porta e calçada de bar. E por mais velho que seja o vício da embriaguez, para mim não tem problema nenhum. Porque foi Deus que me deu o poder. Foi Deus que me deu a sabedoria para fazer qualquer ser humano em cima da terra enjoar a bebida, odiar a bebida igualmente o demônio odeia a cruz. Me procure que eu te garanto que abaixo de Deus você não vai se arrepender.
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5: E você, mulher, que tem problemas de inflamações, cisto no ovário, mioma, cisto na mama, você que tem vontade de construir uma família e não consegue engravidar, chegou o momento de sair deste sofrimento. Pode se dirigir até meu consultório espiritual, que eu tenho garrafadas para tratar desse tipo de inflamações, e em pouco tempo você estará com uma criança no seu ventre. E você, homem ou senhor de idade, enfim, se você é uma daquela pessoa que quando se deita na cama já vira logo as costas para a mulher, você que não é mais homem para nada, não dá mais conta do recado, você pode me procurar, se dirigir ao meu consultório espiritual, que eu tenho as garrafadas prontas, que vai te deixar tirando fogo em barra de gelo. Venham, me procurem. Tragam as suas dúvidas, tragam os seus problemas e tenha certeza absoluta que você vai estar diante de um verdadeiro médium e vidente espiritual. Esse que aqui vos fala, o Mestre Justino de Ogum.
7: Olha, meus amigos e minhas amigas, eu quero dizer aqui para vocês que eu, Mestre Justino de Ogum, faço e desfaço qualquer tipo de trabalho espiritual que existir em cima da terra, e desconheço um rezador, benzedor ou macumbeiro, seja lá o que for. Eu desconheço um desmanchar algum trabalho que eu fizer. Porque, meus amigos e minhas amigas, eu nasci dentro do Espiritismo, sou formado nas ciências ocultas, tenho conhecimentos profundos. Então eu digo a vocês que eu faço e desfaço qualquer tipo de trabalho espiritual e garanto por os meus trabalhos. Meus trabalhos são todos garantidos, você pode me procurar tendo a certeza que você vai estar procurando um renomado conhecedor das ciências ocultas, porque eu nasci e me criei dentro delas.
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0: cantos de voz.
1: E atenção, você que não preparou ainda o seu copo com água, eu te convido nesse momento para pegar um simples copo com água, coloque diante do seu rádio, do seu aparelho de som, que é momento de levarmos o nosso pensamento a Deus e juntos rezemos. Chagas abertas, coração sangrando de tanto amor e bondade, que o sangue do nosso Senhor Jesus Cristo no meu corpo se derrame, para que hoje e sempre eu ande bem vestido, ande bem calçado, ande bem armado com as armas de São Jorge, para que meus inimigos, vivos, visíveis ou invisíveis, tendo pés não me alcancem, tendo mãos não me toquem, tendo olhos não me enxerguem, e nem com o pensamento possa fazer mal algum contra a minha pessoa, e todo aqueles que tentar fazer o mal contra a minha pessoa ficará debaixo do meu pé esquerdo, assim como ficou o dragão embaixo das patas do cavalo guerreiro de São Jorge. Amém. Você que participou comigo dessa oração, se você sente alguma inflamação por dentro, problemas de gastrite, qualquer problema por dentro, tenha fé em Deus primeiramente, tome uns 3 goles dessa água e tenha fé em Deus que a tua doença há de ser curada. Quem vai te curar não é oração, muito menos a água, é a fé que você tem em Deus. Se você sente enfermidades por fora, você lave a região afetada. Em seguida, você agoa os 4 cantos da sua casa, que servirá para espantar qualquer tipo de demanda espiritual.
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1: E finalizamos por aqui o nosso programa de hoje. Voltamos a se encontrar no próximo programa, se assim o nosso bom Pai nos permitir. Tchau, fiquem todos com Deus e até a próxima, se Deus quiser.
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5: 8:32.

0: 9:22.
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7: Olá, chegando mais uma edição do nosso Café com Notícias. Eu sou Kleber Salles e a partir de agora você fica muito bem informado. As primeiras notícias do dia, informações com a nossa equipe de reportagem aqui agora no nosso Café com Notícias. Vamos para o nosso primeiro bloco de hoje.
8: Flávia Saraiva e Rebeca Andrade garantiram uma dobradinha brasileira na trave, na etapa da Hungria da Copa do Mundo de Ginástica Artística. Flávia conquistou o ouro pela apresentação. Essa foi a segunda medalha dourada da ginasta na competição. No sábado, ela já havia vencido a final das barras assimétricas. Já a Rebeca Andrade ficou com a prata na trave. O Brasil também conquistou duas medalhas na final do solo. Flávia Saraiva ficou com a prata. Ela perdeu o ouro no desempate para a norte-americana Dulce Keylor. E Lohane Oliveira completou o pódio com bronze. A etapa da Hungria é a penúltima da Copa do Mundo de Ginástica Artística 2026. Na próxima semana, a etapa de Paris encerrará o circuito. Depois, as atenções se voltam para o Campeonato Mundial de Ginástica Artística de 2026, que será disputado entre 17 e 25 de outubro na Holanda. Da Rádio Nacional em Brasília, Oussama El Ghauri.
9: A agenda dos presidenciáveis se concentra nos estados do sul e do sudeste do país neste domingo. Augusto Cury, do Avante, realizou caminhada em Ribeirão Preto, interior paulista, e à noite participa do evento em Igreja Batista, na cidade de Marília, também no estado de São Paulo. Flávio Bolsonaro, do PL, participou de encontro com o ministro da Justiça de El Salvador, Gustavo Villatoro, para discutir segurança pública, e está prevista a participação no programa Domingo Espetacular da TV Record. Já Hertz Dias, do PSTU, participa do debate da esquerda radical no Três Irmãos Podcast, às 19h. O presidente Lula não tem agenda de campanha. Ele embarca neste domingo para os Estados Unidos, onde participa da Assembleia Geral da Organização das Nações Unidas, em Nova York, na terça-feira. Renan Santos, do Missão, cumpre agenda em Santa Catarina, com foco nos eleitores das cidades de Balneário Camboriú e Blumenau. E às 18h30 vai a Curitiba, no Paraná, também para encontro com apoiadores. Ronaldo Caiado, candidato do PSB, realizou caminhada na Avenida Paulista, em São Paulo. Belo Horizonte, em Minas Gerais, foi o destino de campanha de Samara Martins, do Unidade Popular, neste domingo. Ela participou de comício na Feira Hippie, localizada na Praça 7. Zema, do Partido Novo, também tem agenda na capital mineira, com ida até a Igreja da Pampulha e caminhada em Feira Livre. Wilson Grassi, do Democrata, se reúne com a equipe para planejamento de campanha. Clariana Brandão, do Democracia Cristã, Edmilson Costa, do PCB, Leonardo Avalanche, do PRTB, e Rui Costa Pimenta, do Partido da Causa Operária, não divulgaram agendas de campanha para este domingo. Da Rádio Nacional em São Luís, Madison Euler. Nestas últimas semanas que antecedem o primeiro turno das eleições deste ano, marcado para o próximo dia 4 de outubro, os tribunais regionais eleitorais de todo o país vem realizando ações de conscientização sobre a importância do voto e prestando esclarecimentos aos eleitores sobre a interação com a urna eletrônica. Em Maceió, o rolê com a Pilili, servidores do TRE Alagoano, acompanhados da mascote das eleições 2026, a Pilili, estão percorrendo vários pontos da capital alagoana, promovendo ações de treinamento para eleitores e eleitoras. E neste domingo, o local escolhido é a Orla de Maceió, na Rua Fechada, na Ponta Verde, com foco no público idoso. Eleitoras e eleitores estão utilizando a urna eletrônica para simular o momento da votação e conhecer melhor o passo a passo para o dia da eleição. Servidores do tribunal também estão disponíveis para tirar dúvidas e prestar orientações sobre o processo eleitoral, além da distribuição das chamadas colinhas eleitorais, que podem ser preenchidas com os números das candidaturas escolhidas e levadas para a cabine de votação no dia da eleição. A iniciativa quer facilitar o momento do voto e ajudar para uma votação mais tranquila e ágil, já que no pleito do dia 4 de outubro serão 6 escolhas nesta sequência: deputado federal, deputado estadual ou distrital, senador, primeira vaga, senador, segunda vaga, governador e presidente da República. No Instagram do Tribunal Regional Eleitoral de Alagoas, é possível saber por onde o rolê com a Pilili vai circular nos próximos dias. Da Rádio Nacional em São Luís, Madison Euler. O ministro do Supremo Tribunal Federal, Flávio Dino, deu prazo de 90 dias para que o governo federal faça uma análise técnica e reavalie também parte das regras de atuação da Comissão de Valores Mobiliários. O órgão regula, fiscaliza e desenvolve o mercado de capitais no país. A decisão deste domingo faz parte da ação na qual Dino já determinou que a União elabore um plano emergencial para reestruturar o trabalho de fiscalização da comissão, que é vinculada ao Ministério da Fazenda. O trabalho deverá ser conduzido pela pasta em conjunto com o Banco Central e o COAF, Conselho de Controle de Atividades Financeiras. O ministro do Supremo cita ainda falhas apontadas pela Transparência Internacional, que enviou ao STF informações que mostram fragilidades nos controles internos da Comissão de Valores Mobiliários e que podem comprometer, inclusive, a independência funcional do órgão. Lino disse que há indícios do arquivamento de denúncias sem a realização de diligências mínimas e citou um caso encaminhado em 2022 que antecipava, com elevado grau de detalhamento, as irregularidades encontradas posteriormente no Banco Master. De acordo com o ministro, uma resolução aprovada em 2022 pela CVM permitiu a formação de estruturas de investimentos em múltiplas camadas, sem limitação de teto. A modalidade ocorre quando um fundo de investimento investe em outro fundo. A decisão também relata o descumprimento de regras da Controladoria Geral da União para evitar a exposição de pessoas que denunciam irregularidades. O caso envolvendo a Comissão de Valores Mobiliários chegou ao Supremo em março do ano passado, quando o Partido Novo entrou com uma ação no STF para contestar o pagamento da taxa de fiscalização do órgão. A legenda citou que foram arrecadados 2 bilhões e 400 milhões de reais entre 2022 e 2024. Desse total, 2 bilhões e 100 milhões de reais vieram das taxas. No mesmo período, o orçamento do órgão foi de 670 milhões de reais. Com informações da Agência Brasil, da Rádio Nacional em São Luís, Madison Euler.
4: Um pesquisador brasileiro encontrou 8 planetas fora do sistema solar que podem abrigar vida. O levantamento foi feito pelo cientista Fábio Calabrio, sob orientação do professor Marcelo Borges Fernandes, do Observatório Nacional. Fábio analisou os dados de 6 mil exoplanetas, aqueles que estão fora do sistema solar, registrados pela NASA, a Agência Espacial dos Estados Unidos. Ele identificou os mais parecidos com a Terra, a partir de características como raio, densidade, formação da atmosfera, pressão e temperatura, e que também devem estar a uma distância adequada da estrela em que orbitam.
10: Com esses planetas divididos em rochosos, pequenos e grandes, eu encontro quantos deles estão na zona de habitabilidade, que é uma zona que possibilita água líquida porque não é nem tão quente, mais próximo da estrela, e nem tão frio para longe da estrela. Então é a zona perfeita, né?
4: Nos 8 exoplanetas, o mais parecido com a Terra é chamado de GJ-1002b, que está a 16 anos-luz daqui. Isso quer dizer que a luz leva 16 anos para fazer o trajeto entre os dois planetas. Segundo o Observatório Nacional, ele tem 98% de similaridade com o nosso planeta. A pesquisa foi apresentada no Astrobion, evento organizado pelo Observatório Nacional no Rio de Janeiro. De acordo com Fábio Calabrio, o trabalho pode servir como parâmetro para futuras observações de planetas, para manter os olhos sobre aqueles que podem ter mais informações. Com colaboração de Vitor Abdala, da Agência Brasil, da Rádio Nacional em Brasília, Gabriel Brum.
7: Continue ligado, depois do intervalo estaremos de volta com o segundo bloco do Café com Notícias.
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7: Estamos de volta, esse é o nosso Café com Notícias, deixando você muito bem informado nesta segunda.
20: Quase metade dos médicos que trabalham em unidades de terapia intensiva no Brasil apresenta sinais elevados de esgotamento mental e emocional, o que revela um levantamento da Associação de Medicina Intensiva Brasileira em parceria com o Conselho Federal de Medicina. Segundo um estudo, 48,5% dos entrevistados relataram alto nível de desgaste emocional, enquanto 31,2% apontaram esgotamento moderado. Na prática, isso significa que quase 8 em cada 10 médicos que atuam em UTIs precisam de atenção e cuidados voltados à saúde mental. A pesquisa também mostra que 46,4% dos profissionais têm baixa satisfação com o trabalho que realizam, quando são incluídos aqueles com satisfação apenas moderada. O percentual sobe para 84,5%, indicando que a maioria não está plenamente satisfeita com a rotina nas unidades de terapia intensiva. A pesquisa ouviu mais de 2.300 profissionais em 26 estados e no Distrito Federal. O levantamento aponta ainda que a qualificação profissional faz diferença. Médicos especialistas em terapia intensiva registraram menores índices de esgotamento e maior realização pessoal. Já entre os generalistas que atuam nas UTIs, os percentuais de desgaste emocional, afastamento afetivo e insatisfação profissional foram mais elevados. Durante a apresentação dos resultados, representantes do Conselho Federal de Medicina destacaram que a pressão tende a ser ainda maior para os profissionais da rede pública, que muitas vezes enfrentam condições de trabalho mais difíceis, menor remuneração e múltiplos vínculos empregatícios. A avaliação dos especialistas é que a saúde mental dos médicos deve ser tratada como prioridade e incorporada às políticas públicas de saúde. Segundo a entidade, o tema exige a mobilização de gestores, instituições e autoridades para garantir melhores condições de trabalho e atendimento à população. Com informações da Agência Brasil, da Rádio Nacional no Rio de Janeiro, Tatiana Alves. A cartilha do participante com orientações para a prova de redação do Enem já pode ser acessada no portal do INEP. E neste ano, a publicação ganhou versões adaptadas para pessoas com dislexia, transtorno do espectro autista, além de participantes surdos ou com deficiência auditiva. O conteúdo apresenta a matriz de referência da redação e detalha as 5 competências avaliadas pelos corretores. A cartilha também traz exemplos de textos que alcançaram notas altas em edições anteriores do Enem. Os modelos vêm acompanhados de comentários pedagógicos que mostram na prática como funciona a correção e quais critérios são considerados na avaliação. No dia da prova, o candidato deverá elaborar um texto dissertativo argumentativo de até 30 linhas, baseado no tema proposto nos textos de apoio e nos conhecimentos adquiridos ao longo da formação escolar. O INEP alerta que situações como fugir ao tema, escrever um texto com até 7 linhas, desrespeitar a estrutura exigida ou inserir conteúdo sem relação com a proposta podem resultar em nota zero. Entre os critérios observados estão o domínio da norma padrão da língua portuguesa, a capacidade de desenvolver o tema com argumentos consistentes, a organização das ideias, o uso adequado dos recursos linguísticos e a apresentação de uma proposta de intervenção que respeite os direitos humanos. As provas do Enem 2026 serão aplicadas nos dias 8 e 15 de novembro. A redação será realizada no primeiro dia, junto com as provas de linguagens e ciências humanas. A cartilha completa pode ser baixada no portal do INEP. Da Rádio Nacional, no Rio de Janeiro, Tatiana Alves.
1: A ginasta Flávia Saraiva conquistou o ouro nas paralelas assimétricas na etapa deste sábado da Copa do Mundo de Ginástica Artística na Hungria. Essa foi a primeira medalha do Brasil nessa competição. Este exercício acontece em duas barras paralelas que ficam em alturas diferentes. A atleta fica pendurada pelas mãos e faz acrobacias, saltando de uma barra para outra. Flávia Saraiva terminou em primeiro lugar com 3.366 pontos, superando a norte-americana Tatum Drush e a eslovaca Bárbara Kundrat. Outra brasileira, Lohane Oliveira, participou da final, mas acabou fora do pódio em quarto lugar. Ainda neste sábado, Caio Souza representou o Brasil na final das argolas, mas infelizmente sofreu uma lesão no braço e teve que deixar a Copa do Mundo. Neste domingo, tem mais Flávia Saraiva nas finais. Junto com Rebeca Andrade, ela disputa o pódio da trave de equilíbrio. E no solo, Flávia tenta mais uma medalha, agora na companhia de Lohane Oliveira, da Rádio Nacional em Brasília, Gabriel Brum. O Banco Mundial vai injetar 5,5 bilhões de reais em projetos para descarbonizar a indústria brasileira por meio de parceria com o BNDES. A expectativa é que a iniciativa mobilize outros 9 bilhões de reais de recursos públicos e privados. Além do financiamento, a ideia é reduzir os riscos dos investimentos pioneiros e mostrar a viabilidade comercial das tecnologias de baixo carbono, que são mais sustentáveis e bem menos agressivas ao meio ambiente. Segundo o Banco Mundial, a iniciativa vai ajudar o país a atingir a meta, que são mais sustentáveis e bem menos agressivas ao meio ambiente. Segundo o Banco Mundial,

0: Por exemplo, para armazenagem e transporte de hidrogênio verde e amônia. Da Rádio Nacional em Brasília, Gabriel Brum.
1: Morreu neste sábado, aos 77 anos, uma das referências em saúde pública no Brasil, o médico Paulo Roberto Teixeira. Ele foi protagonista na criação da primeira resposta de governo à AIDS no Brasil, em 1983, época em que a doença ainda era pouco conhecida e marcada pelo estigma. Quando os primeiros casos de AIDS foram confirmados em São Paulo, Teixeira estava à frente do programa de Hanseníase do Estado. A experiência com uma doença que também era marcada pela exclusão ajudou a desenhar para a AIDS uma política pautada no direito à saúde e ao respeito, que passava pela prevenção e assistência, incluindo o acesso aos antirretrovirais e o trabalho em parceria com a sociedade civil. No ano 2000, já à frente do Programa Nacional de DST AIDS do Ministério da Saúde, Paulo Teixeira passou a denunciar que os preços dos medicamentos eram inviáveis para a manutenção do acesso universal ao tratamento de AIDS pelo SUS e passou a defender a quebra de patentes dos laboratórios farmacêuticos. Defendeu que a Lei de Patentes Brasileira, aprovada em 1996, limitou o acesso à saúde e organizou um programa internacional de transferência de tecnologia entre países do Sul Global para a produção de antirretrovirais genéricos. Esse movimento foi fundamental para que, em 2001, a Organização Mundial do Comércio reconhecesse que o direito à saúde está acima das regras de propriedade intelectual e fortaleceu a luta dos países pobres pelo direito de acesso a tratamento. A luta pelo acesso universal ao tratamento seguiu na Organização Mundial de Saúde, quando Teixeira assumiu, em 2003, o Departamento de HIV/AIDS da OMS. Lá, ele lançou a estratégia 3x5, em português, 3x5, que estabeleceu a meta de 3 milhões de pessoas vivendo com HIV em tratamento em todo o mundo até o fim de 2005. Em nota, o Ministério da Saúde manifestou pesar pela morte de Paulo Roberto Teixeira, reconhecendo que ele foi um dos nomes fundamentais da resposta do país à epidemia e que Paulo Teixeira dedicou a vida à defesa da saúde como direito, dos direitos humanos e do acesso universal à prevenção e ao tratamento. Da Rádio Agência Nacional em São Paulo, Eliane Gonçalves.
0: Fique ligado, daqui a pouco, depois do intervalo, estaremos de volta no terceiro bloco do Café com Notícias desta segunda-feira.
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4: 9:50.
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4: Estamos de volta com o último bloco do Café com Notícias desta segunda-feira. Você é sempre muito bem informado.
5: O Supremo Tribunal Federal reconheceu nesta sexta-feira a validade do decreto que reajusta os benefícios do programa Bolsa Família. A decisão do ministro Gilmar Mendes atende a um pedido da Advocacia Geral da União apresentado em uma ação sobre a renda básica de cidadania. Segundo o ministro, o reajuste não fere as regras eleitorais e é uma medida legal para atualizar o piso familiar do programa. Mendes destacou que a medida não cria benefício novo nem altera os critérios de elegibilidade, tratando apenas do reajuste dos valores das prestações do programa já existente, feito por critério objetivo de correção monetária. O reajuste anunciado na quinta-feira pelo governo federal é de 15%, com base na inflação acumulada pelo INPC desde março de 2023. Com o aumento, o piso mínimo do benefício passa para R$ 691,00 e o valor médio pago às famílias chega a R$ 777,00. Os novos valores passam a valer a partir de 1º de outubro. No pedido enviado ao Supremo, a AGU argumentou que o decreto apenas repõe a inflação, sem ganho real para os beneficiários. A União também concordou em abrir uma mesa de diálogo com a Defensoria Pública para acompanhar a política nos próximos anos. Da Rádio Nacional em Brasília, Pedro Lacerda.
6: Duas publicações apresentadas esta semana dentro da programação do 59º Festival de Brasília do Cinema Brasileiro ampliam o diálogo e revelam dados sobre o cinema produzido por mulheres indígenas e também sobre as relações do mercado e dos eventos voltados para o audiovisual e a participação dos povos originários no segmento. O livro Ler o Vento, Filmar o Mundo, pesquisa mapeamento sobre o cinema produzido por mulheres indígenas no Brasil, destaca trajetórias, produções e as diferentes abordagens narrativas a partir do olhar dessas mulheres. Já o manual Diretrizes para um Audiovisual Ético com Povos Indígenas traz orientações e boas práticas para festivais, produtoras, universidades e instituições culturais que desenvolvem trabalhos audiovisuais com povos indígenas. A rede Catarririni, rede audiovisual das mulheres indígenas, é a responsável pelas iniciativas. Durante o lançamento, Bárbara Cariri, uma das coordenadoras do trabalho e conselheira da Catarririni, destacou a importância das publicações.
7: A gente está vivendo um momento político e as cotas, elas são importantes, são necessárias, são urgentes em melhorar. Mas, para além das cotas, a gente está mudando as metodologias. Porque você coloca o indígena ou o quilombola num espaço e você não dá sustância, não dá acolhimento para essa pessoa, você, em alguma camada, é uma continuidade da violência.
6: A pesquisa Mapeamento entrevistou 60 cineastas de 40 povos de todas as regiões do país, entre as quais estão falantes de 35 línguas indígenas. O recorte feminino revela vários obstáculos enfrentados, que vão desde os desafios de financiamento até a preservação dos trabalhos. Entre as entrevistadas, pouco mais de 81% já apresentaram filmes em mostras ou festivais, mas cerca de 71% relataram ter começado a ler um edital e desistido de concorrer por causa da burocracia, requisitos de participação e linguagem dos editais. As entrevistadas citaram como exemplo a dificuldade de fornecer documentos exigidos, especialmente para as que moram nos territórios. O levantamento revelou ainda que 65% das produtoras indígenas já perderam algum material audiovisual. A cineasta Moyara Katsuyana destaca que o livro também é uma ferramenta para dar rosto e voz para as realizadoras indígenas.
7: Quem são essas mulheres? Essa parte inicial desse livro, que é o Ler o Vento, ele traz esses dados revelando quem são essas mulheres. Né? Afinal de contas, a gente não está falando de números, né? A gente está falando de mulheres, de mães, de benzedeiras.

0: Já o documento Diretrizes é voltado para profissionais e organizações do setor cinematográfico em geral. Ele lança luz sobre a necessidade do fortalecimento das relações com quem promove eventos, fomenta produção, pesquisa e outras ações ligadas ao audiovisual, baseadas na escuta, na reciprocidade, na remuneração justa e no reconhecimento dos modos indígenas de fazer e pensar cinema, como reforça Bárbara Cariri.
1: Muitas vezes eu percebi essa falta de cuidado, essa falta de escuta e falta também de iniciativa em colocar a gente nessa posição de cabeça de equipe, dessa parte de criação. Então, muitas vezes, a gente estava ali só com alguém que tem que cumprir a ordem, sem poder dar uma opinião, nem nada.
0: As orientações foram elencadas de maneira conjunta com depoimentos e vivências de mulheres indígenas em produções, festivais, curadorias e instituições. Da Rádio Nacional em São Luís, Madison Euler.
2: Termina aqui a edição desta segunda-feira do nosso Café com Notícias. Com a apresentação e a produção de Kleber Salles e com a participação da nossa equipe de rádio jornalismo, o Café com Notícias volta amanhã. Grande abraço e até lá.
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5: 10 e 1.
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0: Esse bloco foi arrasador, é o show da manhã, já já estão de volta com muito mais som pra você e participação também. E vou trazer o seu horóscopo do dia, se liga, daqui a pouquinho tô chegando. Agora, no seu rádio, Fofocando! 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
1: Fala, gente! Nós estamos chegando aqui na nossa rádio preferida. Maravilha de programação, né, Chuchuzinho? Tudo bem com você? Como é que tá? Tudo certo? Tudo beleza? E bom, né? Segundamos! Mais uma semana e, claro, né? Setembrão tá indo embora, gente. Vamos lá pra penúltima semana de setembro. Hoje é dia 21, né? E a gente traz aqui notícias do mundo dos famosos. Eu fiquei ligado aqui no que rolou, no que essa galera aprontou e trago pra vocês. Ó, e a primeira informação do mundo dos famosos, né, de hoje, é sobre um show da cantora Gloria Groove. Gente, um baita susto, hein? Interrompeu por alguns instantes a tranquilidade do show da Gloria. A cantora se apresentava em um festival em Viçosa, lá no estado de Minas Gerais, no sábado, quando parte de uma estrutura localizada no fundo do palco se desprendeu. O problema aconteceu justamente durante a performance de Ioiô e acabou levando dois bailarinos ao chão. Olha que coisa, hein? O detalhe é que Gloria não percebeu imediatamente o que tinha acontecido atrás dela e continuou a apresentação. Enquanto isso, os profissionais da equipe de segurança correram para atender a ocorrência e controlar aí a situação. Pessoas que estavam no festival registraram, né, o momento, e os vídeos rapidamente começaram a circular nas redes sociais. Mas ó, calma, viu, porque apesar do susto, a história terminou bem. A assessoria da Gloria confirmou ao site G-Show que os dois bailarinos estão bem e que ninguém ficou ferido, graças a Deus, né, gente? A equipe informou que parte da estrutura do palco cedeu durante a apresentação, mas os profissionais envolvidos passam bem. Gloria também não precisou interromper, né, o show. Enquanto a equipe resolvia a situação nos bastidores, a cantora seguiu normalmente com o repertório. Ou seja, foi aquele momento de tensão que assustou quem estava por perto, mas finalmente terminou apenas com um grande susto mesmo, sem feridos, né? Que bom. Mas ó, toma cuidado com essas estruturas, hein? Que coisa. E o nosso Fofocando, gente, volta já já. Nós vamos trazer aqui uma notícia que chamou atenção nesse final de semana sobre Ana Castela e Gustavo Mioto. Teve uma interação na rede social. E aí você já viu, né? Hã? Os fãs ficaram... ficaram todos aí com aquela sensação, aquela esperança de retomada de relacionamento. Será, gente? Eu vou contar pra vocês. Daqui a pouquinho, então, continue aqui na nossa rádio. A gente se fala, a gente volta a qualquer momento nesta segunda-feira. Segura aí.
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3: 10:21.
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10: Opa, bom dia, voltamos! Você ligado com a melhor playlist publicitária e agora ao som da melhor música. É o Show da Manhã na sua companhia. 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

0: Esse é o seu show da manhã, recheado de muita música boa. De você, do melhor ouvinte do Brasil, dá um trabalho. Onde está? Me conte, dá uma zapiada aí. Daqui a pouquinho eu vou trazer mais participação e uma playlist que vai desfilar top pra você. Segura aí, show da manhã, volta já.
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2: Fala, meus amores, minhas amoras. E aí, chuchuzinho, tudo bem? Vamos lá, porque estamos aqui, temos a última, a penúltima de hoje do Fofocando, né? Hoje é segunda-feira, dia 21 de setembro. E, ó, a gente vai falar sobre uma notícia do fim de semana que movimentou muitas redes sociais, que foi sobre Ana Castela e Gustavo Mioto. Gente, eles deram aquela movimentada, né? Legal, nas redes sociais. E foi o suficiente pra torcida da reconciliação do casal, do ex-casal, né? Voltar com força. Os fãs ficaram, né, todos com aquela esperança no fim do túnel. Será? Hã? Pois é, tudo começou quando a Ana publicou nos stories um vídeo dublando Viúva Negra, música recém-lançada por ele, né? Gustavo Mioto. O cantor, gente, viu a publicação e ainda repostou o vídeo no próprio perfil. Aí pronto. Bastou isso para os fãs começarem a imaginar uma possível volta. Essa galera também tem uma imaginação, né? Nos comentários teve de tudo. Teve gente pedindo a volta dos dois, internauta chamando a Ana de atacante e até fã dizendo que não estaria preparado emocionalmente com a reconciliação dos dois, viu? Mas calma, calma, calma, porque até agora não tem confirmação de que eles estejam reatando, né, gente? O que houve foi essa troca de interação nas redes sociais entre dois cantores, amigos e tal, né? Música nova, dando uma força pra ele. Ela tem uma força gigante nas redes sociais, né? A Ana e o Gustavo tiveram um relacionamento cheio de idas e vindas e terminaram pela última vez lá em dezembro de 2024. Desde então, né, cada aparição dos dois juntos ou uma possível interação já acaba aí virando assunto. A Ana viveu ainda um breve romance com o Zé Felipe, enquanto o Gustavo Mioto não assumiu publicamente relacionamento com ninguém. Agora fica a pergunta que os fãs estão fazendo. Será que é só amizade? Será que a Viúva Negra foi um recado? O que vocês acham? Ah, conta lá, vai! E o nosso Fofocando volta já já para contar uma notícia para você do Leonardo, gente. Vocês acreditam que o Leonardo tá mais de 20 dias sem beber nada de álcool? Pois é, isso é quase impossível, mas tá acontecendo, viu? E isso aí virou assunto nas redes sociais, teve zoação, o filho dele deu um presente pra ele. Daqui a pouco eu conto. Então continue aqui, a gente volta daqui a pouco com a última de hoje do nosso Fofocando pra começar muito bem a semana e você fica antenado, antenada em tudo que rola no mundo dos famosos, que também faz parte, né? Se liga, continue com a gente. Eu volto a qualquer momento.
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3: 10h41.
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14: 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Estamos de volta. 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Bom dia, cidade. 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

0: Esse é o seu show da manhã, recheado de muita música boa. De você, do melhor ouvinte do Brasil, dá um trabalho. Onde está? Me conte, dá uma zapiada aí. Daqui a pouquinho vou trazer mais participação e uma playlist que vai desfilar top pra você. 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
2: Fala, meus amores, minhas amoras. Tudo bem, docinho de abroba, chuchuzinho? Vamos lá, que hoje é segunda-feira, 21 de setembro. Fofocando aqui com a última de hoje. Muito prazer. Se você não me conhece ainda, eu sou o Cauê e eu tô com você aqui de segunda a sexta-feira com o nosso Fofocando, na nossa rádio. E a última de hoje é sobre o Leonardo. Gente, a família do Leonardo não perde uma oportunidade para fazer piada, né? Nem quando o assunto é uma conquista importante. A Poliana Rocha, a esposa, usou as redes sociais para comemorar que o marido está há 21 dias sem consumir bebida alcoólica. O cachaceiro Leonardo faz 21 dias que não bebe. Vocês acreditam nisso? Bom, a esposa empresária contou que já percebeu mudanças no dia a dia do cantor, viu? E revelou estar orgulhosa do esforço dele. Segundo o Leonardo, segundo a Poliana, né? O Leonardo estaria mais leve, mais saudável, encarando o desafio pela frente aí. Mas aí entrou o Zé Felipe na história. Olha, não dá nem pra parar de beber com essa família, viu? Jesus! Só quem sofre com a bebida, a gente tá falando aqui de uma coisa legal, tá? Uma notícia engraçada, mas bebida é um problema na vida de muita gente, hein? É só quem sofre com isso sabe, né? Bom, o filho do cantor apareceu nos comentários e soltou uma provocação. Ele falou assim, ó, agora é só tomar uma pra comemorar. Aí, ajuda aí, meu. Bom, claro que a internet não perdoou, né? O comentário viralizou, teve gente que brincou aí com ele, teve gente que ficou bravo, né? Enfim, teve gente que diz que o Zé pode até perder a mãe, mas não perde a piada. É verdade, né? E olha que a relação do Leonardo com a bebida é antiga, né, gente? A gente sabe disso, né? O próprio cantor já contou que começou a beber com 10 anos de idade, né? Quando trabalhava na roça e convivia principalmente com os adultos. Ao longo da carreira, ele também já falou abertamente sobre o consumo de álcool e até brincou dizendo que a cachaça fazia parte da sua essência. E o detalhe curioso é que ele está há 3 semanas longe do copo e continua associado a marcas de bebidas alcoólicas, né? Se essa pausa vai ser definitiva ou não, o cantor, Poliana, ainda não disseram, eles não confirmaram. Por enquanto, a cena de agora é essa. Poliana comemorando, Leonardo focado e o Zé Felipe. Bom, Zé Felipe sendo Zé Felipe, né, gente? Fala a verdade. Ô, Zé, ajuda aí, meu rapaz. E o nosso Fofocando vai ficando por aqui, ó. Eu volto, tá bom? Amanhã, no mesmo horário, aqui na nossa rádio, trazendo notícias do mundo dos famosos pra vocês. Boa semana, chuchu! Ótimo resto de segunda-feira e até amanhã, terça. Tchau, fui!
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3: 11 e 2.
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0: esse é o Show da Manhã, incrivelmente ou incrivelmente programa pra você. Ótimo dia, bom trabalho, bom descanso aí naquela correria, tá curtindo a gente? Onde você estiver, vem com a gente fazer diferença, já já vou trazer o horóscopo pra você ligadinho no Show da Manhã. Fica aí, é VaptVupt, já volto.
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0: Mais um bloco legal no seu Super Show da Manhã. Ótimo dia pra você no trabalho, em casa, onde estiver, de folga, de lazer. Tamo junto e misturado na melhor programação no seu Show da Manhã. Já já vou retornar com muito mais e ainda trazer o seu horóscopo, o guia astral que você sempre espera aqui no Show da Manhã. Até já, já volto.
1: Trinta e seis.
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0: Voltamos com muito mais participação, você interagindo, participando, interagindo, fazendo o som rolar por aqui, sempre na melhor programação do Show da Manhã. Aumenta o volume, mais uma batalha de música aí na área. Bom dia. Show.

0: 11:52.
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17: 12:26.
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3: Opa, maravilha! Está no ar o Super 10. Alegria, alegria! Vem com a gente e começa as 10 mais tocadas em todo o Brasil. 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
2: Décima posição.

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1: Maravilha, que bom estar aqui contigo. Já já volto com mais Super 10 pra você.
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1: Super 10 de volta. Vem comigo.
0: Sexta posição.

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1: Com essas, encerramos mais uma edição do Super 10. Voltaremos no próximo programa com mais pra você. Beijos, juízo e até a próxima.
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4: Meio-dia e 59.
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1: 1:21.
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1: Previsão do tempo para segunda-feira, 21 de setembro de 2026. Região Centro-Oeste. Em Goiânia, Goiás, poucas nuvens no céu nesta segunda-feira, sem previsão de chuva. Os termômetros marcam mínima de 19 e máxima de 34 graus. Umidade relativa do ar gira em torno de 60 a 20%. Corumbá, Mato Grosso do Sul, comemora aniversário com previsão de céu com muitas nuvens. Temperatura mínima de 24 e máxima de 42 graus. Umidade do ar varia de 80 a 20%. Região Nordeste, em Salvador, previsão de céu cheio de nuvens com chuva isolada. Temperatura mínima na capital baiana é de 22 e máxima de 28 graus nas horas mais quentes do dia. A umidade do ar vai de 100 a 70%. Petrolina, em Pernambuco, canta parabéns com poucas nuvens no céu. Temperatura mínima é de 19 e máxima de 34 graus. A umidade relativa do ar é de 90 a 25%. Região Norte, em Rio Branco, no Acre, segunda-feira com céu cheio de nuvens. Temperatura mínima é de 23 e máxima de 35 graus. A umidade do ar é de 85 a 45%. Porto Velho, em Rondônia, tem previsão de céu com muitas nuvens e possibilidade de chuva isolada. Temperatura mínima é de 26 e a máxima 36 graus. Umidade do ar varia de 80 a 35%. Região Sudeste, Belo Horizonte, tem previsão de muitas nuvens o dia todo, mas sem previsão de chuva. Os termômetros registram mínima de 16 e máxima de 32 graus. Umidade relativa do ar na capital mineira vai de 90 a 30%. São Mateus, Espírito Santo, o dia de aniversário, tem previsão de céu cheio de nuvens, temperatura mínima de 16 e máxima de 30 graus. Umidade relativa do ar é de 95 a 40%. Região Sul, em Porto Alegre, Rio Grande do Sul, previsão de céu com muitas nuvens, com pancadas de chuva e trovoadas isoladas. Os termômetros registram mínima de 18 e máxima de 25 graus. A umidade relativa do ar fica entre 90 e 80%. Rebouças, no Paraná, sopra velhinhas com muitas nuvens no céu. Pancadas de chuva e trovoadas isoladas. Termômetros registram mínima de 16 e máxima de 21 graus. A umidade relativa do ar oscila entre 100 e 80%. Você ouviu a previsão do tempo para esta segunda-feira, 21 de setembro de 2026, com informações do IBGE Cidades e do Instituto Nacional de Meteorologia, o INMET.
2: Juliane Sábado, aos 77 anos, uma das referências em saúde pública no Brasil, o médico Paulo Roberto Teixeira. Ele foi protagonista na criação da primeira resposta de governo à AIDS no Brasil, em 1983, época em que a doença ainda era pouco conhecida e marcada pelo estigma. Quando os primeiros casos de AIDS foram confirmados em São Paulo, Teixeira estava à frente do programa de hanseníase do Estado. A experiência com uma doença que também era marcada pela exclusão ajudou a desenhar para a AIDS uma política pautada no direito à saúde e ao respeito, que passava pela prevenção e assistência, incluindo o acesso aos antirretrovirais e o trabalho em parceria com a sociedade civil. No ano 2000, já à frente do Programa Nacional de DST AIDS do Ministério da Saúde, Paulo Teixeira passou a denunciar que os preços dos medicamentos eram inviáveis para a manutenção do acesso universal ao tratamento de AIDS pelo SUS e passou a defender a quebra de patentes dos laboratórios farmacêuticos. Defendeu que a Lei de Patentes Brasileira, aprovada em 1996, limitou o acesso à saúde e organizou um programa internacional de transferência de tecnologia entre países do sul global para a produção de antirretrovirais genéricos. Esse movimento foi fundamental para que, em 2001, a Organização Mundial do Comércio reconhecesse que o direito à saúde está acima das regras de propriedade intelectual e fortaleceu a luta dos países pobres pelo direito de acesso ao tratamento. A luta pelo acesso universal ao tratamento seguiu na Organização Mundial de Saúde, quando Teixeira assumiu, em 2003, o Departamento de HIV/AIDS da OMS. Lá, ele lançou a estratégia 3x5, em português, 3x5, que estabeleceu a meta de 3 milhões de pessoas vivendo com HIV em tratamento em todo o mundo até o fim de 2005. Em nota, o Ministério da Saúde manifestou pesar pela morte de Paulo Roberto Teixeira, reconhecendo que ele foi um dos nomes fundamentais da resposta do país à epidemia e que Paulo Teixeira dedicou a vida à defesa da saúde como direito, dos direitos humanos e do acesso universal à prevenção e ao tratamento.
0: Metade dos médicos que trabalham em unidades de terapia intensiva no Brasil apresenta sinais elevados de esgotamento mental e emocional, o que revela um levantamento da Associação de Medicina Intensiva Brasileira em parceria com o Conselho Federal de Medicina. Segundo o estudo, 48,5% dos entrevistados relataram alto nível de desgaste emocional, enquanto 31,2% apontaram esgotamento moderado. Na prática, isso significa que quase 8 em cada 10 médicos que atuam em UTIs precisam de atenção e cuidados voltados à saúde mental. A pesquisa também mostra que 46,4% dos profissionais têm baixa satisfação com o trabalho que realizam, quando são incluídos aqueles com satisfação apenas moderada. O percentual sobe para 84,5%, indicando que a maioria não está plenamente satisfeita com a rotina nas unidades de terapia intensiva. A pesquisa ouviu mais de 2.300 profissionais em 26 estados e no Distrito Federal. O levantamento aponta ainda que a qualificação profissional faz diferença. Médicos especialistas em terapia intensiva registraram menores índices de esgotamento e maior realização pessoal. Já entre os generalistas que atuam nas UTIs, os percentuais de desgaste emocional, afastamento afetivo e insatisfação profissional foram mais elevados. Durante a apresentação dos resultados, representantes do Conselho Federal de Medicina destacaram que a pressão tende a ser ainda maior para os profissionais da rede pública, que muitas vezes enfrentam condições de trabalho mais difíceis, menor remuneração e múltiplos vínculos empregatícios. A avaliação dos especialistas é que a saúde mental dos médicos deve ser tratada como prioridade e incorporada às políticas públicas de saúde. Segundo a entidade, o tema exige a mobilização de gestores, instituições e autoridades para garantir melhores condições de trabalho e atendimento à população. Com informações da Agência Brasil, os pesquisadores do Observatório da Torre Alta da Amazônia, o ATTO, estão monitorando os impactos do fenômeno El Niño sobre uma área de floresta primária preservada na Amazônia. Os cientistas acompanham indicadores como volume de chuva, temperatura e umidade do ar, além da temperatura e da umidade do solo. Os dados são captados por instrumentos instalados em uma torre de 325 metros de altura, localizada na Reserva de Desenvolvimento Sustentável do Uatumã, a cerca de 150 quilômetros de Manaus. Os resultados coletados apontam uma intensificação das condições de calor e seca na região. Em setembro, a temperatura da floresta chegou a ficar 2,4 graus Celsius acima da média registrada nos últimos 14 anos para o mesmo período. A redução das chuvas também chama a atenção. Em julho, foram registrados apenas 21 milímetros de precipitação, volume 73% menor que a média histórica. Em agosto, o índice permaneceu no mesmo patamar. Em setembro, até o momento, foram registrados apenas 2 milímetros de chuva, uma queda de quase 66%. A umidade relativa do ar também apresentou redução significativa e ficou abaixo dos níveis normalmente observados para esta época do ano. No solo, o cenário é semelhante. A temperatura permanece acima da média desde janeiro, enquanto a umidade nas camadas superficiais segue em níveis baixos. Segundo o pesquisador do Instituto Nacional de Pesquisas da Amazônia, Cléo Quaresma, os efeitos mais evidentes do El Niño começaram a ser percebidos a partir de julho, com o início da estação seca. O monitoramento busca entender como a combinação de menos chuva e temperaturas mais elevadas pode afetar o funcionamento da floresta. A principal preocupação dos pesquisadores é a possibilidade de mudanças profundas, alterando processos como as trocas de carbono e água com a atmosfera. O observatório já registrou efeitos semelhantes durante episódios anteriores do El Niño, especialmente nos períodos de 2015 a 2016 e de 2023 a 2024. O acompanhamento atual deverá ajudar a compreender como a floresta responde a eventos climáticos extremos cada vez mais frequentes.
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12: Estamos de volta com o Jornal Conexão Notícias. Agora tem as informações do esporte.
13: Evandro Carvalho foi reeleito neste domingo para a presidência da Federação Pernambucana de Futebol. Ele recebeu 70 dos 85 votos válidos, contra 9 de André Cortez Albuquerque e 6 de Marcos Vinícius Lebre de Oliveira. Também houve 2 votos nulos. Com o novo mandato, válido para o período 2027-2030, Evandro chegará a 19 anos consecutivos no comando da FPF. Ele assumiu a entidade em 2011, após a morte de Carlos Alberto Oliveira, de quem era vice-presidente. Nesse período, ele passará a ser o segundo presidente com mais tempo à frente da Federação Pernambucana, atrás apenas de Rubens Moreira, que permaneceu no cargo por 28 anos, entre 1954 e 1982. Evandro também afirmou anteriormente que pretende que este seja seu último mandato na FPF e mencionou a possibilidade de assumir uma função na CBF após 2030.
14: Rafinha vive o início histórico de temporada no Barcelona. Após marcar 3 gols na vitória por 3-1 sobre o Sevilha, o brasileiro chegou a 14 gols e 3 assistências em 8 jogos, estabelecendo o melhor começo de temporada de um jogador na história do clube catalão. Foi também seu segundo hat-trick consecutivo. O desempenho chama ainda mais atenção porque Rafinha ficou fora dos 30 indicados à Bola de Ouro de 2026. O técnico do Sevilha, Luiz Garcia Plaza, criticou a ausência e questionou como o brasileiro poderia ter ficado fora da lista. Rafinha havia terminado em 5º na edição anterior. Jogando mais centralizado no ataque, o brasileiro marcou em 7 dos 8 jogos do Barça nessa temporada. O Barcelona, por sua vez, venceu as 7 partidas do Campeonato Espanhol e lidera a La Liga com 21 pontos.
15: A Ponte Preta finalmente encerrou o maior jejum de vitórias da história da Série B. A Macaca venceu o CRB por 1-0 neste domingo no Moisés Lucarelli pela 29ª rodada e voltou a vencer depois de 22 partidas. O gol da vitória foi marcado por Brandão, aos 40 minutos do primeiro tempo. Depois do apito final, os jogadores se ajoelharam no gramado em um momento de emoção e agradecimento pelo fim da sequência negativa. A última vitória havia acontecido em 24 de abril contra o América Minas. Desde então, foram 19 derrotas e 3 empates. Mesmo com o triunfo, a Ponte continua na lanterna, com 13 pontos e em situação muito complicada na luta contra o rebaixamento. O momento também acontece em meio a uma grave crise financeira e administrativa, com relatos de atrasos salariais recorrentes envolvendo jogadores e funcionários.
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16: Um pesquisador brasileiro encontrou 8 planetas fora do sistema solar que podem abrigar vida. O levantamento foi feito pelo cientista Fábio Calabrio, sob orientação do professor Marcelo Borges Fernandes, do Observatório Nacional. Fábio analisou os dados de 6 mil exoplanetas, aqueles que estão fora do sistema solar, registrados pela NASA, a Agência Espacial dos Estados Unidos. Ele identificou os mais parecidos com a Terra, a partir de características como raio, densidade, formação da atmosfera, pressão e temperatura, e que também devem estar a uma distância adequada da estrela em que orbitam.
17: Com esses planetas divididos em rochosos, pequenos e grandes, eu encontro quantos deles estão na zona de habitabilidade, que é uma zona que possibilita água líquida, porque não é nem tão quente, mais próximo da estrela, e nem tão frio para longe da estrela. Então é a zona perfeita, né?
16: Dos 8 exoplanetas, o mais parecido com a Terra é chamado de GJ-1002b, que está a 16 anos-luz daqui. Isso quer dizer que a luz leva 16 anos para fazer o trajeto entre os dois planetas. Segundo o Observatório Nacional, ele tem 98% de similaridade com o nosso planeta. A pesquisa foi apresentada no Astrobion, evento organizado pelo Observatório Nacional no Rio de Janeiro. De acordo com Fábio Calabro, o trabalho pode servir como parâmetro para futuras observações de planetas, para manter os olhos sobre aqueles que podem ter mais informações.
18: Duas publicações apresentadas esta semana dentro da programação do 59º Festival de Brasília do Cinema Brasileiro ampliam o diálogo e revelam dados sobre o cinema produzido por mulheres indígenas e também sobre as relações do mercado e dos eventos voltados para o audiovisual e a participação dos povos originários no segmento. O livro Ler o Vento, Filmar o Mundo, pesquisa mapeamento sobre o cinema produzido por mulheres indígenas no Brasil, destaca trajetórias, produções e as diferentes abordagens narrativas a partir do olhar dessas mulheres. Já o manual Diretrizes para um Audiovisual Ético com Povos Indígenas traz orientações e boas práticas para festivais, produtoras, universidades e instituições culturais que desenvolvem trabalhos audiovisuais com povos indígenas. A rede Catarririni, rede audiovisual das mulheres indígenas, é a responsável pelas iniciativas. Durante o lançamento, Bárbara Cariri, uma das coordenadoras do trabalho e conselheira da Catarririni, destacou a importância das publicações.
19: A gente está vivendo um momento político e as cotas, elas são importantes, são necessárias, são urgentes, tem que melhorar. Mas, para além das cotas, a gente tem que mudar as metodologias. Porque você coloca o indígena ou o quilombola num espaço e você não dá sustância, não dá acolhimento para essa pessoa, você, em alguma camada, é uma continuidade da violência.
18: A pesquisa mapeamento entrevistou 60 cineastas de 40 povos de todas as regiões do país, entre as quais estão falantes de 35 línguas indígenas. O recorte feminino revela vários obstáculos enfrentados, que vão desde os desafios de financiamento até a preservação dos trabalhos. Entre as entrevistadas, pouco mais de 81% já apresentaram filmes em mostras ou festivais, mas cerca de 71% relataram ter começado a ler um edital e desistido de concorrer por causa da burocracia, requisitos de participação e linguagem dos editais. As entrevistadas citaram como exemplo a dificuldade de fornecer documentos exigidos, especialmente para as que moram nos territórios. O levantamento revelou ainda que 65% das produtoras indígenas já perderam algum material audiovisual. A cineasta Moyara Katsuyana destaca que o livro também é uma ferramenta para dar rosto e voz para as realizadoras indígenas.
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12: Conexão Notícias fica por aqui. Voltaremos na próxima edição.
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21: 1:49.
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3: Segunda-feira chegamos. E aqui estou eu, Wilson Meirelles.
7: Junto comigo, Kaique Araújo.
3: E a partir de agora, o Viva Bem Mix
7: está no ar para todo o Brasil.
3: Simbora!
7: Com

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4: E na nossa dica do dia de hoje, gente, gratidão transforma, tá bom? Olha, antes de reclamar, agradeça. Reconhecer o que já tem muda a sua vibração e atrai coisas boas. Por isso, a gratidão, gente, é uma energia positiva em ação. E aí, gostou dessa dica? Eu adorei. Vamos curtir mais um sucesso aqui no Viva Bem Mix.

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0: Tito.
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2: 2:20.
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1: 2:38.
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0: finalizando, Kaique, mais uma edição, ou melhor dizendo, essa segunda-feira maravilhosa. Obrigado pelo carinho.
1: Obrigado pela audiência. Obrigado, Brasil, pela preferência.
0: E até amanhã, na terça-feira. Tchau, tchau.
2: 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Obrigado pela sintonia e até a próxima. 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
3: 2:58.
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4: Alô você, salve, salve turma, tô na área, se derrubar é pênalti, vou atualizar você, viu, porque o nosso fofoqueira tá no ar, hoje é segunda-feira, excelente início de semana pra ti, 21 de setembro de 2026, eu sou o Silva e tô sempre com aquele sorriso no rosto, porque sorrir não paga imposto, a partir de agora, os babados, as últimas dos famosos, a gente traz aqui. O cantor Caetano Veloso venceu uma ação judicial contra a TV Alterosa de Minas Gerais e dois apresentadores do programa TV Verdade. A justiça condenou a emissora e os comunicadores ao pagamento de uma indenização fixada em R$140 mil por ofensas proferidas durante uma transmissão realizada em 2017. Na ocasião, o artista e sua esposa, a empresária Paula Lavigne, foram alvos de declarações ofensivas e acusações sem provas, envolvendo ataques pessoais e críticas ao uso da Lei Rouanet. Na ocasião, Caetano foi chamado pelos apresentadores de pedófilo, estuprador e vagabundo. Durante a atração, os comunicadores também afirmaram que o cantor deveria estar na prisão. O valor estipulado no processo passará por correção monetária e juros incidentes sobre o montante final. A decisão responsabiliza solidariamente a empresa de comunicação e os apresentadores pelas agressões verbais veiculadas. Eu aumento, mas jamais invento. Daqui a pouco eu volto com mais um babadinho aqui no Fofoqueira. Segura!
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5: 3:19.
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2: Oba! Legal, turma! Estamos de volta com mais um bloco do Fofoqueira, atualizando você com as últimas tricotadas, os babados dos famosos nesta segunda-feira. E agora é sobre ela, Plim Plim! A TV Globo confirmou oficialmente o título da continuação da novela Avenida Brasil. Após especulações nos bastidores, a emissora carioca passou a adotar o nome Avenida Brasil 2 em seus documentos internos, encerrando as dúvidas sobre o projeto que dará sequência ao sucesso exibido em 2012. A nova produção tem estreia prevista para janeiro de 2027, ocupando a faixa das 21 horas após a exibição de Quem Ama Cuida. A escolha de manter o nome original acrescido do numeral busca reforçar a ligação direta com a trama de Nina e Carminha junto ao público. A produção contará com o retorno de personagens marcantes da época e a recontratação de integrantes do elenco original para dar continuidade à história no horário nobre da emissora carioca. Tô ansioso, hein? Rapaz, que grande sucesso que foi Avenida Brasil, não só aqui em nosso país, mas como em outros países vizinhos e outras regiões do planeta também. Enfim, vamos esperar, porque em breve vem aí, mais precisadamente comecinho do ano que vem, a Avenida Brasil 2. Eu aumento, mas jamais invento, até daqui a pouco!
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3: 3h40.
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2: Muito bem, estamos de volta. Reta final do Fofoqueira desta segunda-feira, dia 21. Último bloco no ar. Então bora tricotar, porque eu não sou fofoqueiro. Eu sou é bem informado, meu chapa. Após residir por 11 anos em Orlando, nos Estados Unidos, João Liberato, filho do Gugu, mudou-se em definitivo para São Paulo. O filho de Gugu Liberato estabeleceu residência na mansão onde o apresentador viveu durante anos, localizada em Alphaville, área nobre da Grande São Paulo, passando a morar sozinho nessa propriedade. A mudança marca uma nova etapa na vida do jovem, que agora vive distante da mãe, das irmãs e do círculo social construído no exterior. Entre os ambientes do imóvel, o escritório utilizado por Gugu permanece preservado no mesmo formato deixado pelo comunicador ex-Record e ex-SBT. O retorno definitivo ao país ocorre em meio à reorganização da rotina pessoal e o acompanhamento dos assuntos ligados ao legado do apresentador. No Brasil, eu aumento, mas jamais invento. E o nosso Fofoqueira desta segunda, dia 21, fica por aqui. Amanhã, terça, tem mais. Desejo uma maravilhosa semana pra você. Tudo de bom, cuide-se bem e até amanhã.
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3: 4 e 1.
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16: Olá, para você desejo uma ótima segunda-feira, começando agora o nosso Forró Mania, com a minha apresentação, Patrícia Vieira, locutora. Seja você muito bem-vinda, muito bem-vindo a esta programação onde eu toco o melhor do forró, para você dançar e se alegrar. Vem comigo, Forró Mania já está começando.
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0: Forró Mania, trazendo pra você os melhores sons desse ritmo dançante. Daqui a pouco eu volto com mais. Continue sintonizado.
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2: 4:21.
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0: Tocando pra você o melhor do forró, este é o programa Forró Mania. Eu sou a Patrícia Vieira, preparo pra você sempre este programa com o maior carinho. Agora tem mais música, aumenta o som.
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3: 4h41.
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0: O A Mania de hoje chega ao fim. Desejo para você tudo de bom. Obrigada por ter acompanhado nossa programação. Um beijo e até mais.
1: Muito mais você! 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
2: 5 horas.
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1: Estrela CDs levando o som, Danilo Divulgações. É isso aí. Valcende, Tony, Antônio João e equipe Os Pocas.

0: Dentro do Riachinho é bom demais.
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0: 5h48.
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2: A família é o santuário da vida. Nesta hora, queremos nos sentir família. Queremos ser um no coração de Deus. Neste terço, rezaremos por nossas famílias, pelos nossos pais, mães, filhos, todos aqueles que estão em nossos corações. Vamos oferecê-los. Vamos oferecê-los à Sagrada Família, para que encontrem nela as respostas para tudo aquilo que procuram, todas as questões, e que em Jesus sejam curados das feridas do pecado e alcancem toda a força para que suportem as provas e resistam a todas as tentações. Pedimos a Ti, Senhor, que faça da nossa casa, faça da nossa família um lar onde possa nascer o amor, o perdão, a reconciliação, e que ela seja um grande testemunho para a igreja e para

0: pais, que trabalham dia a dia no sustento da casa, que saem de manhã e voltam apenas no final da tarde, com o desejo de encontrar uma família unida, e se sentem responsáveis de trazer o sustento para o lar. Entreguemos também os pais que se encontram desempregados, muitos deles desesperados, muitos deles na expectativa de arrumarem um emprego para oferecer educação, conforto, segurança ou simplesmente para colocar alimento dentro da sua própria casa. Dá-lhe, Senhor, dignidade. Família que reza unida
1: permanece unida.
0: Jesus, Maria e José,
1: nossa família vossa é.
0: Jesus, Maria e José,
1: nossa família vossa é.
0: Jesus, Maria e José,
1: nossa

0: José.
1: Nossa família vossa é.
0: Jesus, Maria e José.
1: Nossa família vossa é.
0: Jesus, Maria e José.
1: Nossa família vossa é.
0: Jesus, Maria e José.
1: Nossa família vossa é.
0: Jesus, Maria e José.
1: Nossa família vossa é.
0: Jesus, Maria e José.
1: Nossa família vossa é.
2: Nesta segunda dezena, rezemos por todas as mães. Mães sofridas, desamparadas, mulheres que se sentem abandonadas por seus maridos e filhos. Rezemos pelas mães doentes, idosas, por aquelas que se dedicam ao serviço da Igreja, por aquelas que encontram dificuldades em educar seus filhos. Pedimos, Senhor, pela Tua graça, que a maternidade em nossas famílias seja fecunda. Família que reza unida,
1: permanece unida.
2: Jesus, Maria e José,
1: nossa família vossa é.
2: Jesus, Maria e José,
1: nossa família vossa é.
2: Jesus, Maria e José,
1: nossa família vossa é.
2: Jesus, Maria e José,
1: nossa família vossa é.
2: Jesus, Maria e José,
1: nossa família vossa é.
2: Jesus, Maria e José,
1: nossa família vossa é.
2: Jesus, Maria e José,
1: nossa família vossa é.
2: Jesus, Maria e José,
1: nossa família vossa é.
2: Jesus, Maria e José,
1: nossa família vossa é.
2: Jesus, Maria e José,
1: nossa família vossa é.
3: Nessa terceira dezena, queremos

0: vossa é.
1: Jesus, Maria e José,
0: nossa família vossa é.
1: Jesus, Maria e José,
0: nossa família vossa é.
1: Jesus, Maria e José,
0: nossa família vossa é.
1: Jesus, Maria e José,
0: nossa família vossa é.
1: Jesus, Maria e José,
0: nossa família vossa é.
1: Jesus, Maria e José,
0: nossa família vossa é.
1: Jesus, Maria e José,
0: nossa família vossa é.
1: Jesus, Maria e José,
0: nossa família vossa é.
1: Jesus, Maria e José,
0: nossa família vossa é.
2: Nessa quarta dezena, pedimos a Deus por todos os jovens que estão nas drogas e na prostituição, que eles se libertem desses vícios e voltem para suas casas. Voltem a conversar com seus pais. Pedimos pelos jovens que estudam, fazem faculdade, que eles não se percam. Protege, Senhor, contra todo mal. Livra-os de todo mal. Pedimos também que os jovens descubram a sua vocação, o seu chamado na igreja e no mundo. Família que reza unida,
0: permanece unida.
2: Jesus, Maria e José,
0: nossa família vossa é.
2: Jesus, Maria e José,
0: nossa família vossa é.
2: Jesus, Maria e José,
0: nossa família vossa é.
2: Jesus, Maria e José,
0: nossa família vossa é.
2: Jesus, Maria e José,
0: nossa família vossa é.
2: Jesus, Maria e José,
0: nossa família vossa é.
2: Jesus, Maria e José,
0: nossa família vossa é.
2: Jesus, Maria e José,
0: nossa família vossa é.
2: Jesus, Maria e José,
0: nossa família vossa é.
2: Jesus, Maria e José,
0: nossa família vossa é.
3: Pedimos agora, Jesus, por todos os casais, por aqueles que estão vivendo dificuldades no casamento. Pedimos sobre eles.

0: seja um sustento para os seus pais. Família que reza unida,
1: permanece unida.
0: Jesus, Maria e José,
1: nossa família vossa é.
0: Jesus, Maria e José,
1: nossa família vossa é.
0: Jesus, Maria e José,
1: nossa família vossa é.
0: Jesus, Maria e José,
1: nossa família vossa é.
0: Jesus, Maria e José,
1: nossa família vossa é.
0: Jesus, Maria e José,
1: nossa família vossa é.
0: Jesus, Maria e José,
1: nossa família vossa é.
0: Jesus, Maria e José,
1: nossa

0: integridade dos filhos de Eva. A voz suspirando, gemendo, chorando neste vale de lágrimas. Eia, pois, advogada nossa, esses vossos olhos misericordiosos a nós volvei. E depois desse desterro, mostrai-nos, Jesus, bendito fruto do vosso ventre. Ó clemente, ó piedosa, ó doce sempre Virgem Maria.
1: Rogai por nós, Santa Mãe de Deus,
0: para que sejamos dignos das promessas de Cristo. Amém.
1: São José, homem justo, trabalhador incansável, nos guarde, proteja e ilumine. Que a Virgem Maria, Mãe da Igreja, seja também a Mãe da Igreja Doméstica. E graças ao seu auxílio materno, cada família cristã possa tornar-se verdadeiramente uma pequena igreja. Que Nossa Senhora, a escrava do Senhor, o exemplo de acolhimento humilde e generoso da vontade de Deus, seja ela mãe das dores, aos pés da cruz, a confortar e a enxugar as lágrimas do

dificuldades das suas famílias. E Cristo Senhor, Rei do Universo, Rei das Famílias, como em Caná, esteja presente em cada lar cristão, a conceder-lhe luz, felicidade,

0: Sessão Palavras de Jesus Misericordioso a Santa Faustina, às 3 horas da tarde.
1: Implora a minha misericórdia, especialmente pelos pecadores, e ao menos por um breve tempo, reflete sobre a minha paixão, especialmente sobre o abandono que me encontrei no momento da agonia. Esta é a hora de grande misericórdia para o mundo inteiro. Permitirei que penetres na minha tristeza mortal. Nesta hora, nada negarei à alma que pedir pela minha paixão. Em nome do Pai, do Filho e do Espírito Santo. Amém. Pai nosso, que estais nos céus, santificado seja o vosso nome. Venha a nós o vosso reino. Seja feita a vossa vontade, assim na terra como no céu. O pão nosso de cada dia nos dai hoje. Perdoai-nos as nossas ofensas, assim como nós perdoamos a quem nos tem ofendido. E não nos deixeis cair em tentação, mas livrai-nos do mal. Amém.
2: Ave Maria, cheia de graça, o Senhor é convosco. Bendita sois vós entre as mulheres. Bendito é o fruto do vosso ventre, Jesus. Santa Maria, Mãe de Deus, rogai por nós, pecadores, agora e na hora de nossa morte. Amém.
1: Professemos a nossa fé.
3: Creio em Deus, Pai Todo-Poderoso, Criador do céu e da terra, e em Jesus Cristo, seu único Filho, nosso Senhor, que foi concebido pelo poder do Espírito Santo, nasceu da Virgem Maria, padeceu sob Pôncio Pilatos, foi crucificado, morto e sepultado, desceu à mansão dos mortos, ressuscitou ao terceiro dia, subiu aos céus,

0: na Santa Igreja Católica, na comunhão dos santos, na remissão dos pecados, na ressurreição da carne, na vida eterna. Amém.
1: 6 e 2.
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2: No Recife, 18 horas e 3 minutos.
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1: Boa noite, Nordeste. Hoje é segunda-feira, 21 de setembro de 2026. Estamos iniciando mais um Frente a Frente pela Rede Nordeste de Rádio. São mais de 40 emissoras ligando o Nordeste do litoral ao sertão. A cabeça de rede é a Rádio Folha 96.7 FM, aqui no Recife, sonoplastia de Aldir Júnior. Quem gosta de política, fica aqui com a gente até às 19 horas.
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1: Bom, minha gente, mais uma vez voltando a esse escândalo e essa crise que envolve o Supremo Tribunal Federal. O Brasil não tem mais dúvidas de que o ministro Alexandre de Moraes deve ser mesmo investigado. Há contra ele dezenas de mensagens em que Daniel Vorcaro, o pivô do escândalo do Banco Master, pede ajuda e conselhos ao próprio Alexandre de Moraes, justamente a ele, cuja mulher assinou um contrato editado pelo próprio ministro de 130 milhões de reais para consultoria estratégica diante de órgãos públicos fiscalizadores. Ainda não se sabe se Alexandre de Moraes é culpado, mas apenas uma investigação poderá levar a um processo judicial e, eventualmente, a julgamento. Para se defender, ele terá a seu dispor todas as garantias do ordenamento jurídico do Brasil. A análise dos fatos demonstra que o ministro André Mendonça, adversário de Alexandre Moraes dentro da corte, fez o que tinha que fazer: descobrir oficialmente, e não por meio da imprensa, quem era o interlocutor de Vorcaro. Como pedir a investigação de um colega sem o mínimo de indícios? Era preciso esperar a Polícia Federal revelar o destinatário das mensagens, para então levar o caso ao presidente do Supremo Tribunal Federal, o ministro Edson Fachin. O que se estranha nesse caso, minha gente, é a cronologia. Em 6 de março de 2026, Mendonça, ao que parece, tomou conhecimento de que um perito, em 1º de dezembro de 2025, havia acessado laudo pericial com dados extraídos do celular de Vorcaro e produzido 3 dias depois os arquivos sobre Moraes e Toffoli, quando abriu inquérito e decretou sigilo. Hoje alega que não abriu os arquivos, pois o alvo era o perito e não esses arquivos. Somente em 24 de agosto passado, indagou da Polícia Federal quem eram os interlocutores citados num relatório anterior. No dia 27, a Polícia Federal respondeu, revelando a identidade de Alexandre de Moraes. Em 1º de setembro, em plena campanha eleitoral, Mendonça tornou público o relatório e o remeteu a Fachin, presidente da corte. A pergunta que fica é a seguinte: por que André Mendonça esperou de março a agosto para perguntar oficialmente o nome daqueles com quem Vorcaro conversava? É evidente que precisava de informação, mas por que não perguntou antes? Embora só quem vive da impunidade queira falar em nulidades, Mendonça tem de provar que não houve intenção eleitoral nas decisões quanto aos sigilos. A pergunta se torna mais necessária diante do inquérito que apura se o candidato Flávio Bolsonaro cometeu crimes de lavagem de dinheiro, corrupção e evasão de divisas ao pedir 130 milhões para produzir o filme do seu pai. Mendonça instaurou inquérito sigiloso a respeito em 22 de julho e a providência só veio à tona em 11 de setembro por decisão não de Mendonça, mas do presidente Edson Fachin. Por quê? Notícias recentes revelam que também na Polícia Federal um racha pode ter criado obstáculos às investigações. Seja qual for o motivo da disparidade de tratamento, as duas situações, Mendonça deve satisfações à sociedade brasileira. O Supremo Tribunal Federal só tem uma saída para recobrar a credibilidade hoje em xeque. Primeiro, autorizar a investigação sobre Alexandre de Moraes e depois decidir se Mendonça abusou de seu poder ao esconder um procedimento e divulgar o outro. Se no decorrer das investigações e com fundamentação, os nomes de outros ministros surgirem ligados a Vorcaro, que sejam também investigados a seu tempo. O caminho será duro e espinhoso, mas ou o Supremo decide percorrê-lo assim, com coragem, ou a instância responsável, por zelar pelo decoro de seus ministros, o Senado, tomará as providências necessárias. É uma exigência do povo brasileiro e da Constituição. Quando eu falo nessas providências cabíveis e necessárias, diz respeito a um movimento de instalação de impeachment em relação a esses ministros do Supremo. Que isso vai depender, eventualmente, do resultado das eleições daqui a 14 dias, dia 4 de outubro. Se o presidente Lula for reeleito, o cenário é um para o Supremo. Se perder e, consequentemente, Flávio Bolsonaro vier a ser eleito, o cenário será totalmente diferente em relação ao Supremo Tribunal Federal. Embora saibamos que esta é uma eleição que não vai ser decidida no primeiro turno, conforme todas as pesquisas têm revelado, mas sim num segundo turno.

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1: A campanha do presidente Luiz Inácio Lula da Silva protocolou uma ação no Tribunal Superior Eleitoral em que pede uma investigação judicial eleitoral sobre o suposto uso pela candidatura do senador Flávio Bolsonaro de collabs nas redes sociais para burlar as regras de recomendação de propaganda eleitoral e monetizar conteúdos. Segundo a petição, a equipe de monitoramento de redes da campanha de Lula mapeou 1.826 publicações no Instagram em coautoria entre 492 perfis. A ação, parte delas, ocorreu em espaço de 10 dias e repetiu o mesmo conjunto de coautores. Governo de Pernambuco, João Campos, prometeu ontem investir 100 milhões de reais na LAFEP para que o laboratório estadual passe a produzir substância utilizada nas chamadas canetas emagrecedoras. A proposta foi apresentada ao lado da candidata ao Senado, Marília Reis, que já vinha defendendo durante a campanha a oferta desse tipo de medicamento no SUS e a distribuição pela farmácia popular. Na quinta-feira, o presidente candidato à reeleição, Lula, também anunciou que o governo pretende disponibilizar as canetas gratuitamente na rede pública. Depois do anúncio de Lula, João reforçou o apoio à medida e nesse domingo acrescentou à proposta um compromisso para Pernambuco. A construção de uma nova planta no Laboratório de Farmacêutico do Estado de Pernambuco, LAFEP, para produzir o medicamento no estado. A governadora e candidata à reeleição Raquel Lira pediu desculpas nesse domingo por uma fala feita em 2025, na qual sugeriu a realização de uma laqueadura sem o conhecimento de uma mulher. O vídeo voltou a circular nas redes sociais e ganhou repercussão nesse domingo, após ser publicado no portal Metrópolis. Em um vídeo publicado nas redes sociais, Raquel disse que, como mãe, como mulher, sabe o desafio que é decidir sobre o planejamento familiar e disse que a fala dela nada traduz o respeito que tem às mulheres. Por isso, pediu desculpas pela fala equivocada. A gravação que motivou a reação foi feita em maio de 2025, durante a inauguração da ala pediátrica do Hospital Regional Dom Moura, em Garanhuns.
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2: Boa noite, meu caro Ângelo Castelo Branco.
3: Boa noite, Magno. Boa noite, ouvintes.
2: Uma pergunta que me fazem no dia a dia, esse eleitor de Ronaldo Caiado, de Zema, do Renan e também do Cury, é um eleitor que eu acho que não quer nem Flávio e nem Lula. Mas no segundo turno, qual é a tendência desse eleitor? Ir para Flávio ou para Lula, meu caro Castelo?
3: Olha, Magno, essa pergunta é muito interessante, porque isso é uma indagação que deixa um tanto, digamos assim, pensativos e reflexivos as pessoas, os profissionais que fazem pesquisas no eleitorais no país, né? Esse é um tema que suscita assim muitas discussões e até umas certas convergências e divergências sobre essa questão. Eu acho que a coisa começa em você analisar o perfil ideológico de cada candidato. Porque atualmente no Brasil você tem Lula, que é um candidato declaradamente posicionado à esquerda, e você tem os demais candidatos que são claramente declarados como centro-direita e conservadores. Então, pela lógica, é muito mais fácil que um candidato que tenha votado, por exemplo, no Ronaldo Caiado, que é oriundo do agronegócio de tradicional família conservadora de Goiás, ex-governador de Goiás, que adotou uma linha extremamente conservadora e tal, é muito difícil que esse eleitor saia no segundo turno do âmbito do conservadorismo para votar no Lula, um candidato que é contra o conservadorismo e até mesmo estabeleceu já alguns pontos de conflitos com o chamado agronegócio, de que o Ronaldo Caiado, que é o exemplo que nós estamos apenas fazendo referência, representa, não é? Então, provavelmente, pela lógica, né, não se pode assegurar nada, mas pela lógica, o eleitor que vota nos candidatos de oposição a Lula, provavelmente, no segundo turno, irão votar no candidato que represente a oposição a Lula. E se esse candidato vier a ser o Flávio Bolsonaro, ele provavelmente será beneficiado por esses votos.
2: É esse caso do voto do eleitor do Renan, que parece que o eleitor do Renan é aquele eleitor do protesto, né? Do voto do protesto. Esse eleitor, Castelo.
3: Pois é, aí vem aquela coisa que nós falamos no início, né? Que isso vai depender muito do perfil ideológico do candidato que conquistou a preferência do eleitor. Quando o voto é simplesmente um voto de protesto, que não tem nenhuma paixão ideológica e nenhuma preferência do ponto de vista pessoal, pode ser que aconteça, inclusive, voto em branco, ou simplesmente a ausência, a abstenção. Isso pode ser considerado também.
2: Historicamente, o voto em branco tem sido muito alto, né, Castelo?
3: Exatamente. O Brasil, eu tenho a impressão que esse ano, Magno, nós vamos ter provavelmente uma abstenção bastante elevada, pelo menos é o que se comenta nos bastidores aqui das pessoas que analisam eleições.
2: Abstenções, votos e brancos e nulos também, né?
3: Você junta tudo e você veja que se considerarmos tudo como se fosse voto em branco, a abstenção deixa de ser um voto em branco, né? Juntamente com um voto em branco, a anulação, etc. Isso pode causar uma surpresa esse ano nas eleições do Brasil. Pode causar. Pode ser que não, quer dizer, como eu digo, em política é provável que o improvável aconteça. Mas isso é possível que aconteça, isso está dentro das suposições das pessoas que estudam eleições.
2: É isso aí, meu caro Ângelo Castelo Branco, obrigado pela participação, um grande abraço.
3: Um abraço, uma boa noite.
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2: Ficando meu amigo José Américo Silva, de Brasília. Boa noite, José Américo.
7: Boa noite, Magno. Boa noite, ouvintes.
2: Reta final de campanha. Só temos esta e a próxima semana. As eleições vão ser realizadas daqui a 14 dias, meu caro Zé Américo. Dizem que a eleição se decide até no mesmo dia do pleito. Então, qualquer prognóstico hoje parece ser irreal. Ou você já tem um cenário destas eleições presidenciais, meu caro Américo?
7: Ô Magno, você faz umas perguntas que eu termino achando até que eu sou mais um pouco do que eu imagino, porque se eu soubesse essa resposta, eu tava milionário. O caso é o seguinte, Magno, nos últimos 15 dias é realmente quando o eleitor dá atenção à eleição, porque nós que somos da área do jornalismo, nós que mexemos com política no dia a dia, a gente discute isso todo dia, mas o eleitorado de um modo geral, ele não acorda de manhã pensando, procurando saber como é que tá a campanha de A, de B ou de C. Ele vai tratar da vida dele, né? E aí ele é pego, claro, pela propaganda eleitoral gratuita, por essas propagandas de internet, etc, etc e tal. Mas o fato é que a atenção, a proximidade da eleição passa a ser um fator de digamos assim, de mobilização do eleitorado, né? Quando você começa realmente a discutir em casa, no bar, durante a partida de futebol, nos postos de gasolina, pelo país afora, nas rodas de conversa no meio rural, nas barbearias que ainda existem, nos shoppings, em tudo quanto é lugar começa a ter o assunto uma importância, uma relevância bem maior. E aí é como você disse, toda essa movimentação do eleitorado, toda essa atenção do eleitorado pode descambar para um lado ou para o outro, na medida em que a campanha de cada candidato toque naquilo que interessa aos ouvidos do eleitor, né? Então, você vê aí que o Lula já começou a falar, além de dar o aumento do Bolsa Família, já anunciou, se eu não me engano, começou nesse final de semana nos rádios e nas TVs, que vai zerar o imposto para alimentos da cesta básica, né? Então é mais uma promessa que interessa muita gente, né? Então, você zerar o imposto de uma série de itens que na cesta básica realmente vai melhorar a vida de muita gente, a economia da vida de muita gente. E aí é essa avalanche agora de propostas e avalanches de denúncias que vão movimentar esses últimos 15 dias.
2: Mas a gente tem uma certeza de pelo menos uma coisa, meu caro Américo. É uma eleição de dois turnos. Essa eleição presidencial não se define no primeiro turno.
7: Com certeza não, com certeza não. E aí até entrou o fator, num determinado momento, o fator Cury, quando ele cresce e chega a 10 pontos, agora parece que se acomodou de novo na casa dos 6, 8 pontos, mas surgiu esse fator aí que realmente garantiu a disputa ser levada para o segundo turno. E a gente não tem dúvida de que estarão frente a frente no segundo turno. O Flávio e o Luiz Inácio Lula da Silva. Aí é que a cobra vai fumar. De fato, é com o resultado do primeiro turno e as composições que nós vamos ter no segundo turno para somar mais para um lado, somar mais para o outro e decidir a eleição. Você vê que tem uma modificação aí na agenda dos candidatos. O Lula mesmo agora se desloca depois de voltar dos Estados Unidos, ele vai para o Nordeste, né?
8: Ele vai primeiro para o Rio, tem um encontro lá com os artistas, e na sexta-feira tem Pernambuco.
7: Sim. Então, porque o seguinte, os artistas é uma agenda recorrente nas campanhas de Lula e muito forte. Ele mobiliza uma quantidade de artistas que tem um público consolidadíssimo e isso influencia muito. Os artistas ainda têm um papel fundamental em alguns setores do eleitorado. E o Nordeste é o quê? O Nordeste ele quer, além de tentar repetir o êxito que ele já teve em outras eleições, até ampliar mais os resultados positivos no Nordeste, porque estrategicamente para o marketing, onde você está bem, se você trabalhar ali, você pode aumentar, porque você já sai de uma, é como se fosse uma corrida de 100 metros e você largar na minha frente a 60 metros, entendeu? Você já tem 60 metros percorrido, então ele já tem uma popularidade muito grande no Nordeste. E se ele trabalhar essa popularidade, potencialmente ela tende a crescer. E isso pode ser o diferencial da eleição. Até porque a gente tem visto aí, você tem noticiado no seu blog, ao longo desses meses, esses 9 meses aí do ano de 2026, algumas regiões onde o PT até perdeu, o Lula perdeu um pouco do eleitorado no Nordeste, né? Então, ele está buscando assegurar o que ele tem e avançar mais. Eu acho que a agenda essa semana vai dar um tom de como é que vai ser esses últimos dias. E eu sinceramente, eu acredito, pelo que eu tenho visto e andado pelo país, que o Lula sai na frente no primeiro turno. Eu não posso garantir aqui, né, nenhuma diferença, mas eu acredito que vai aí na casa dos 5 pontos, no mínimo, o Lula na frente do Flávio Bolsonaro no resultado do primeiro turno. Porque nós sabemos que o PT e a esquerda como um todo, ela tem uma máquina de boca de urna muito forte, né, que é o dia da eleição. O dia da eleição é fundamental. Eles têm essa tradição e eles têm agora a favor deles a máquina do governo. Isso é uma coisa que pesa muito na questão do dia da eleição, porque a mobilização ela termina influenciando no resultado.
8: Agora, meu caro Américo, teoricamente, quem vota hoje nos candidatos Ronaldo Caiado, o Cury, o Renan e o Zema, teoricamente, esse eleitor não é eleitor de Lula. Esses votos no segundo turno tendem a ir para Flávio?
7: Não na totalidade. Por incrível que pareça, algumas pesquisas que eu tive acesso, pesquisas qualitativas, mostram que o eleitor que está nesse nicho aí de Caiado, do Zema e do Renan Santos, ele na realidade é um eleitor que ele busca uma terceira via. Mas ele não aceita nem o Lula, nem o... Ele rejeita tanto o Lula quanto o Flávio Bolsonaro. Então, o que é que você tem que falar para esse eleitor, diante dos resultados das pesquisas, fique órfão no segundo turno de candidato? Então, você tem que identificar o que é que ele direita, o que é que ele se identificava com X candidato, por exemplo, com Caiado, e o que é que Lula pode falar para agradar o ouvido desse eleitor, de parte desse eleitor, pelo menos. Então, eu acho que não é a migração, não é natural para Flávio Bolsonaro. Eu acho que tem uma parte já que vai migrar naturalmente para ele, mas o Lula ainda pode conquistar esses votos. E tem muito também de uma posição que o sujeito aparece nas quales, o sujeito diz, não, eu não, se não tiver, se meu candidato não for pro segundo turno, eu nem vou lá votar. Então, o segundo turno geralmente apresenta uma abstenção em alguns momentos maior do que no primeiro turno. Porque no primeiro turno o cara vai mobilizado pelo deputado estadual, pelo deputado federal, pelo senador e pelos governadores. No segundo turno não tem esse povo. Então, o cara já votei no primeiro turno, vou votar no segundo, meu candidato não foi, não vou votar no segundo turno. Tem muito disso também. Então, convencer o eleitor da importância dele participar é uma tarefa que vai ter que ser trabalhada muito no segundo turno. Pelos dois candidatos.
8: É isso aí, meu caro Américo. Obrigado pela participação. Grande abraço.
7: Grande abraço, Magno. Grande abraço, ouvintes.

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3: Vamos a Petrolina agora. Companheiro que está chegando é Denevaldo Alves, da Petrolina FM. Boa noite, Denevaldo.
4: Boa noite a você, Magno. Boa noite a toda a audiência do seu programa.
3: 2 semanas restam para as eleições. Quem passou por aí hoje foi João Campos.
4: Pois é, teve hoje aqui, né, durante a manhã. Ontem ele esteve, no domingo ele esteve aqui em Petrolina. Fez uma carreata pelas principais avenidas da cidade, finalizando na periferia aqui de Petrolina. Foi compromisso de campanha de João Campos ontem aqui em Petrolina. E hoje pela manhã, no Hotel do Grande Rio, que você conhece muito bem, ele juntou a imprensa, né, e candidatos, deputados, amigos, e concedeu uma entrevista coletiva para toda a imprensa, Magno. Teve um detalhe nessa fala de João, que ele disse assim: olha, eu tenho um compromisso agora à noite em Recife com debate, mas no aniversário de Petrolina eu tenho que estar lá, né? Disse: olha, coordenação de campanha disse que não ia dar tempo, que ia ser muito corrido, não. É data de aniversário da cidade, eu tenho que estar em Petrolina, eu preciso estar em Petrolina nessa segunda-feira para abraçar aquele povo. E um fato importante que chamou a atenção com relação a João, né? No início da fala dele, ele falou do compromisso que tem e que vai continuar tendo com Petrolina e o Vale do São Francisco. E voltou a bater na tecla de uma promessa que ele fez agora recentemente de construir, Magno Martins, a segunda ponte entre as cidades de Petrolina e Juazeiro, que você conhece muito bem. Essa nossa ponte Presidente Dutra, ela já não comporta mais, tá? O número de veículos que trafega por ela. Precisa-se urgentemente da segunda ponte. E nessa entrevista coletiva, João chamou atenção, reafirmou o compromisso e citou as parcerias importantes para se construir essa ponte. Governo do Estado de Pernambuco, Governo do Estado da Bahia, Governo Federal e Governo da Bahia. Foi a proposta feita por João Campos, ele bateu fortemente nessa tecla de que vai fazer a segunda ponte aqui em Petrolina para interligar Petrolina a Juazeiro na Bahia.
3: Meu caro Denevaldo, ele falou sobre a programação de Lula na próxima sexta-feira no Recife?
4: Não tocou na programação, disse apenas que está aguardando a informação da coordenação de campanha, mas está cravado, realmente deve acontecer a visita de Lula na sexta-feira a Pernambuco, Magno.
3: Ele está encarando uma expectativa muito grande de que esse ato pode ser decisivo nesta eleição.
4: Senti, percebi na fala dele, percebi na fala de assessores a expectativa de todos, né? Para que dê assim um ato final forte, grande, né? Que chame a atenção a vida do presidente Lula Pernambuco na sexta-feira. Mas Magno, me permita fazer uma colocação, eu acho que você sabe disso, Petrolina hoje, eu tô aqui inclusive ao lado da prefeitura, Petrolina hoje comemora 131 anos, né? Hoje é feriado aqui em Petrolina e nesse momento tá acontecendo um desfile, né? Das escolas, né? De instituições aqui na cidade, é uma festa lindíssima, tá? Um desfile que os alunos se preparam o ano inteiro para se apresentar e vamos aproveitar aqui para parabenizar essa cidade linda, acolhedora, né? De um desenvolvimento gigante que você conhece muito bem, Marco.
3: Nossa, mãe, fiquei emocionado agora porque passei batido no aniversário aí, Denevaldo, até porque sou cidadão petrolinense. Vou receber o título logo após as eleições e dizer que minha relação com Petrolina é muito antiga. Inclusive, eu retratei Petrolina com muito destaque no meu livro Nordeste que Deu Certo, lá de 93, quando a gente viu aí que Petrolina só teria futuro do ponto de vista econômico pelas águas do Rio São Francisco, explorando a fruticultura. Deu certo e Petrolina hoje é orgulho do Nordeste, meu caro Denevaldo.
4: De quem aqui nasceu, como eu nasci no Hospital Municipal Dom Alan, e quem aqui chegou, e de cidadão como você, que vem aqui, que conhece essa história, será homenageado já já, faz questão de estar lá e sabe que essa terra aqui é uma terra maravilhosa, abençoada, que acolhe a todos.
3: Grande abraço, Eduardo. Obrigado pelas abraço, informações.
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8: 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A Videomed nasce como uma camada digital para aproximar cidadãos, profissionais, serviços e informação. 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E o cuidado pode continuar além da consulta, conectando o usuário a serviços e parceiros próximos, conforme o escopo de cada projeto. O cuidado também passa pela prevenção. Sem custo adicional, o usuário recebe conteúdos de saúde e bem-estar que incentivam hábitos mais saudáveis e o cuidado antecipado. Mesmo vinculado à saúde pública, empresa ou entidade, o usuário pode optar, quando disponível, por atendimento particular pela rede parceira Videomed, com condições acessíveis e acesso a profissionais e especialistas de diferentes regiões do Brasil. Para a gestão, a mesma plataforma pode transformar dados operacionais em indicadores, mapas e visão territorial para apoiar planejamento e tomada de decisão. Para sustentar essa expansão, a Videomed projeta uma infraestrutura distribuída pelas cinco regiões do Brasil, com cinco data centers estrategicamente posicionados para ampliar proximidade, desempenho, redundância e continuidade da operação. O modelo pode ser dimensionado para diferentes territórios e populações, de projetos locais a estratégias de grande escala. A contratação é estruturada por vidas contempladas e pelo escopo definido para cada projeto. Na solução completa, o investimento unitário pode cair progressivamente, conforme aumenta a escala da população atendida. E para projetos acima de 10 milhões de vidas, a proposta prevê um modelo específico de plataforma e aplicativo por R$1 por vida. Nesse modelo, o valor refere-se à disponibilização da plataforma e não inclui atendimento médico ou serviços assistenciais. Cada projeto é implantado de forma estruturada, conforme população, território, requisitos técnicos, integrações, governança e escopo contratado. Em saúde digital, confiança é parte da arquitetura. Privacidade, segurança da informação e governança acompanham toda a jornada. E a plataforma continua evoluindo com novas possibilidades de acessibilidade, capacitação, apoio, benefícios e conexão. Se a Videomed ainda não está disponível na sua cidade ou entidade, solicite ao seu gestor a contratação da plataforma e amplie suas possibilidades de acesso à saúde. Videomed.
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3: Eita, Aldi, chegou a hora de mandar abraço para os nossos ouvintes. Eu estive nesse final de semana em Tabira. Eita, minha Tabira, eu sou cidadão tabirense também, viu, Aldi?
9: Isso.
3: Aí recebi o título da Câmara de Vereadores de Tabira, fui prestigiar lá a festa do poeta, que foi maravilhosa.
9: Isso.
3: Com muita gente participando, que contei lá, a Cristina Amaral fez um showzaço. Minha amiga Cristina Amaral, foi realmente uma noite maravilhosa. E lá encontrei muitos ouvintes, leitores do blog, meu caro Aldir. E deixa eu mandar um abraço aqui especial para Djalma Pinheiro, que é lá da casa do vaqueiro lá de Tabira. foi à nossa mesa, nos cumprimentou.
5: Isso.
3: Seu ouvinte assíduo do Frente a Frente, leitor voraz do blog também. Um abraço aí para o Djalma Pinheiro, lá da Casa do Vaqueiro, em Tabira. Mandar um abraço também para João Taxista, vereador lá em Arco Verde, ouvindo a gente pela Itapuama, coisa boa. Mandar um abraço aqui para Laerte de Águas Belas, que eu ouvi.
5: Isso.
3: Um abraço para Nego Gato lá em Serra Talhada. Damião Trindade, que está lá em Vertentes. Nossos parceiros da Jupi FM, Agnelo Alves, que é Laudão da Jupi, o pessoal da Ativa FM na Araritina. Araritina sempre na escuta. Marina Ferraz e Júnior Quintos, lá em Serra Talhada, um abraço para eles. Gilvan da Malhadinha, vereador, está ouvindo a gente. Um abraço para

0: João Carlos em Frei Miguelinho, ouvindo a gente pela Gravatá FM. Gustavão lá de Salgueiro, ouvindo a gente pela Salgueiro FM. Mandar um abraço aqui também para o pessoal que está em Juazeiro do Café do Titico. Estão pedindo um abraço lá, acompanhando a gente pela Transrio. Está lá o Titico, o Bebeto,
1: Manalva,
0: o Loirão, o Wagner Beleza, Zé Carlos Jesus, Engenheiro Fredson, Hermenegildo da FIT Engenharia. Turma boa, Veldi. Turma boa. Sempre ligada no Frente a Frente. Mandar um abraço para Edmar Dias, lá em Petrolina também. Transrio, ele é pai do meu amigo Felipe Nunes. Um abraço para o Edmar Dias. Um abraço em Arco Verde para Dr. Paulo Valença. Não perde um só dia o nosso programa. Um abraço aqui para Francisco Brito, repórter Francisco Brito lá de Salgueiro, dizendo que está na escuta, e pede para mandar um abraço para o André Esmeraldo, que é deputado estadual. Josean, ouço o seu programa todos os dias, sou de Serra, da Serra do Tucano, Bodocó. Parabéns pelo programa. Para quem gosta de política como eu, olha que coisa boa aí, Aldi, Naldo, André, Júlio, Diogo, estão em Guaraci com a Maurício da Ração ouvindo o programa. Mandar um abraço para Fernando José Lopes, funcionário da Prefeitura Municipal também lá. O Ítalo Araújo está com seu Uber no Recife, ouvindo a gente pela Rádio Folha.

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2: Brasília. Brasília chegando Carlos Nascimento com as notícias do poder e do Congresso. Boa noite, Nascimento.
3: Boa noite, Magno Martins. Estamos direto de Brasília, frente a frente.
2: O presidente Lula foi para a ONU, a Assembleia Geral das Nações Unidas, fazer um discurso. Semana esvaziada em Brasília, hein?
3: Semana esvaziada e de olho nos tribunais. É o prazo para André Mendonça fazer a defesa, dar as explicações. O suposto envolvimento do Nunes Marques. Hoje pela manhã, a Procuradoria-Geral da República liberou o Vorcaro para fazer exames e até sexta-feira a gente vai ver o que vem pela frente sobre essa delação do Paulo Henrique Costa e do próprio Daniel Vorcaro.
2: Foi adiada a sessão do Supremo que estava marcada para amanhã, né?
3: Essa aí vai para as calendas, o Magno Martins, esquece. Isso aí, se acontecer uma sessão com muito bate-boca, mas nada será decidido, deverá ter outro pedido de vistas, deve ficar para o ano que vem. Tudo indica que isso não dará em nada, vão passar pano e no ano que vem Alexandre de Moraes será o presidente do Supremo Tribunal Federal.
2: Será? Mesmo depois de tantas denúncias, inclusive ontem surgiu mais uma nova, que ele usou mais uma vez o avião do Vorcaro.
3: A pergunta agora é saber quem não está envolvido. E se essa delação do Paulo Henrique Costa vai mostrar a realidade desse escândalo do Banco de Brasília. Fala em 58 bilhões, 80 bilhões. Qual é o valor? Para onde foi o dinheiro? O dinheiro está num paraíso fiscal? A CVM deu um prazo para explicações e o próprio ministro Flávio Dino também posicionou sobre essa situação, pedindo mais informações sobre esse balanço do Banco Regional.

0: de Brasília. E o escândalo financeiro em relação a Minas Gerais e outras instituições financeiras, a dívida dos estados, fundos de pensão, tem muita coisa a ser esclarecida. E a dívida de Minas Gerais, 187 bilhões, podendo chegar a 201 bilhões.
1: Nascimento, parece que hoje encerra o prazo aí para que os candidatos ficha suja tenham definitivamente uma decisão da Justiça Eleitoral se podem ser candidatos ou não.
0: Com efeito de liminares, o caso de José Roberto Arruda, ontem eu tive a oportunidade de entrevistá-lo e ele falou que já recorreu, perdeu por 4-0 no Tribunal Regional Eleitoral em Brasília, e na terça-feira a sessão do Tribunal Regional, o Tribunal Eleitoral vai decidir o futuro dele, do Garotinho, do Eduardo Cunha e outros ficha suja pelo Brasil afora. A flexibilização, uns falam em 8 anos, outros falam que tem crime de improbidade administrativa. O Delanhol já está impugnado, não é candidato, foi retirado dos debates, das campanhas no Paraná. Mas o Arruda, o Garotinho e o Eduardo Cunha continuam participando dos debates e fazendo campanha. Essa reunião do Tribunal Superior Eleitoral, a gente vai ter um posicionamento aí, se eles vão continuar. Eu acho que vão continuar, e segundo o próprio Arruda, minha careca tá lá, o número tal, vocês podem votar. Eu vou participar do processo eleitoral no dia 4 de outubro.
1: Essa impugnação do Delanhol lá no Paraná pode prejudicar a candidatura de Sérgio Moro a governador?
0: Sim, porque ele está liderando as pesquisas. A chapa do Sérgio Moro lidera entre 25, 28, 32, 39, chega até 42% nas pesquisas. Isso pode atrapalhar, porque o Delanhol é um puxador de votos. E se fosse hoje as eleições, daria segundo turno. Eu acho que essa eleição é uma eleição atípica, e você observa aí que as últimas pesquisas, a que foi divulgada hoje pela manhã, dá empate técnico ou vitória de Flávio Bolsonaro no segundo turno. Tudo será possível e vai ter muita abstenção. Ontem saiu uma delegação daqui de Brasília para Porto de Galinhas, meu caro Magno Martins. Só volta no dia 7 de outubro. Ou seja, esse povo, mais de 200 pessoas, uma caravana, ninguém vai votar.
1: Agora, em relação a Brasília, o Distrito Federal, o Arruda, que tem o processo de lei em julgamento, já está bem abaixo das pesquisas. Eu vi pesquisa aí, a Celina Leão botando 10 pontos à frente dele.
0: Celina com 42. O Leandro Graz é o terceiro, o Arruda é o segundo. Se ele se juntar com o Leandro Graz, dá segundo turno. Ou a Celina vence no primeiro turno, essa é a tendência. Porque a insegurança jurídica deixa o eleitor na dúvida. Mas eu acho que o Distrito Federal vai ter uma abstenção recorde.
1: Agenda do presidente Lula. Eu vi quando ele voltar de Nova York, ele vai ao Rio, que tem uma agenda lá com os artistas, agenda de campanha. E na sexta-feira que vem tem Pernambuco, vem ajudar aqui a candidatura de João Campos.
0: Exatamente. Ele vai focar Rio de Janeiro, Minas Gerais, São Paulo, deve voltar a Brasília novamente e incrementar aí o Nordeste, Ceará, Pernambuco e o Piauí. O Piauí eu acho que é onde Lula vai ter a maior votação, mais de 60%. E ele declarou ontem também que quer ver tudo esclarecido sobre os ministros do Supremo. Falou até que tem 3, 4, 5 ministros envolvidos com esse escândalo do Vocaro, as festas, as orgias. E ele quer que esclareça tudo sobre essa delação e quem está envolvido. Que o Fachin coloca na mesa e esclareça tudo para o povo ficar sabendo no dia da votação do primeiro turno.
1: É isso aí, Nascimento. Obrigado pelas informações de Brasília. Um grande abraço.
0: Um grande abraço. Até a próxima. Magno Martins, frente a frente, direto de Brasília. Frente a frente.
1: Bom, minha gente, o nosso podcast de amanhã, nós vamos trazer a pesquisadora, cientista político e presidente da Abrapel, é a Associação Brasileira de Pesquisadores Eleitorais, Amara Teles, que é professora da Pesquisadores Eleitorais, Amara Teles.

0: bem interessante. A Mara, muito conhecida como cientista política, como professora no país, é também doutora em ciência política pela Universidade de São Paulo e ela teve um destaque nacional quando ela participou do Big Brother Brasil em 2018. Ela foi a primeira eliminada da edição após disputar o primeiro paredão do programa. Portanto, na manhã o podcast Mara Teles, tudo sobre a influência das pesquisas eleitorais, a reta final da campanha dos candidatos à presidência da República e bastidores dessas eleições e as estratégias que os candidatos à presidência da República estão recorrendo.
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0: Um abraço aqui para Cleide e Evaldo, do restaurante Na Lenha, lá em Triunfo. Tá acompanhando a gente pela Triunfo FM.
3: Isso.
0: Eita, coisa boa. Manda um abraço aí para o pessoal da Triunfo FM.
3: Isso.
0: Thiago, todo mundo aí que nos acompanha aí na Triunfo FM. Manda um abraço para Cizenando Martins. Cizenando Martins está em Sertânia, acompanhando a gente pela Sertânia FM.
3: Isso.
0: Eita, Magno, aqui é Bila Ferraz, em Petrolândia. Manda um abraço aí pra gente. Acompanho todo dia o seu programa. Muito obrigado, Bila. Magno assistindo aqui. Um forte abraço. Prefeito de Angelim, Kaique, o galeguinho lá de Angelim, acompanhando a gente, coisa boa. Mandar um abraço para Luiz Benício, o artesão lá do Vale do Catimbau, também está sempre ligado pela Itapuama, lá no Vale do Catimbau. E quem toca lá no Hotel da Mara, sempre às sextas-feiras e sábado, é a banda do Everton e do Silvano.
3: Isso.
0: E o Everton, inclusive, é da Ricardo Peças, lá em Arco Verde. Manda um abraço aqui para o pessoal que está em Belém de São Francisco, seu Dino e Dona Neuma. Eita, aquele casal topado da padaria, quando eu fui lá, que levou aquele pãozinho quente com bolo, cafezinho. Um abraço aí.
3: Isso.
0: Seu Dino e Dona Neuma. Mandar um abraço aqui para Dário Ferraz. Dário Ferraz está ouvindo a gente pela Rádio Folha do Recife. Ele é de Itacaratu. Um abraço, Dário. Mandar um abraço também. Ele pede para mandar um abraço para Isabela, Ivan e Búcio. Tá aí o abraço. Um abraço para Marcelo Patriota, lá em São José do Egito. Roberto Murilo, também lá em São José do Egito, lançou agora recentemente o seu portal. Sueli Vidal, eita, Sueli, tá aí o abraço, Sueli, lá em Afogados da Ingazeira. E Antônio, que tá ouvindo a gente em Itacaratu, audiência fechada do Frente a Frente.
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0: Fui buscar a mensagem que está no primeiro livro de Samuel, capítulo 1, versículo 27. Por este menino orava eu, e o Senhor atendeu a minha petição que eu lhe tinha feito.
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0: Boa noite, Nordeste. Obrigado pela audiência. Até amanhã. 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
1: 7 horas.
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3: No Brasil, as notícias do governo federal que movimentaram o país no dia de hoje.
4: Olá, boa noite.
3: Boa noite para você que nos acompanha em todo o país.
4: Segunda-feira, 21 de setembro de ZYI252.
3: Do dia.
4: Semana reúne ações contra o crime organizado no sistema prisional.
3: Uma das operações tem como alvo a identificação e a celulares dos presídios, Thaís de Araújo.
5: As ações ainda incluem capacitações de policiais penais e treinamento para operar equipamentos de raio-x e escâneres corporais.
6: Flávio não colocou no seu programa.
4: Isso poderá ser utilizado em contas salários.
3: Regra entra em vigor a partir de julho de 2027. E não é só isso. Luana Karen.
7: Entre as medidas de segurança está a que amplia de 30 para 80 dias o prazo que a vítima de um PIX fraudulento tem para recorrer ao banco e tomar as providências.
4: Inclusão é direito. Dia Nacional de Luta da Pessoa com Deficiência reforça a lei brasileira.
3: Estatuto destaca compromissos para a formulação de políticas de acessibilidade universais.
4: Quem explica é Isadora Nascimento, secretária dos Direitos da Pessoa com Deficiência.
8: É um documento extremamente completo, extremamente robusto, porque foi construído com a participação plena das pessoas com deficiência, né? Respeitando aí o lema do Nada Sobre Nós Sem Nós.
3: E hoje, na apresentação da Voz do Brasil, eu, Mariana Jungmann e Luciano Teixeira.
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3: Ministério da Justiça e Segurança Pública promove essa semana ações de enfrentamento ao crime organizado dentro do sistema prisional.
4: Um dos objetivos é impedir a entrada e o uso de materiais ilícitos e fortalecer o trabalho de inteligência e fiscalização.
3: As ações incluem operações de revista, uso de novas tecnologias, entrega de equipamentos e capacitação de policiais penais em diferentes estados.
5: O Ministério da Justiça e Segurança Pública realiza nesta semana uma série de operações e ações de capacitação para reforçar o combate ao crime organizado dentro do sistema prisional. Uma das principais iniciativas é a Operação MUT, que promove revistas estratégicas para localizar e retirar celulares e outros materiais ilícitos das unidades prisionais. Desde maio, as ações resultaram na revista de mais de 10 mil celas em 312 unidades. Ao todo, foram apreendidos 2.447 aparelhos celulares. Outra frente é a Operação Modo Avião, realizada nos estados do Rio de Janeiro, Rio Grande do Sul, Ceará e Paraíba. A ação utiliza equipamentos capazes de identificar sinais e dispositivos usados de forma irregular dentro das unidades prisionais. Os dados obtidos ajudam as equipes de inteligência a definir os locais que devem passar por revistas e outras ações. Também estão sendo entregues equipamentos para reforçar a segurança, como body scanners, georradares e kits de varredura. Os aparelhos ajudam, por exemplo, na inspeção corporal, na localização de alterações no solo e na identificação de dispositivos eletrônicos. As ações dessa semana ainda incluem capacitações de policiais penais e treinamento para operar equipamentos de raio-x e scanners corporais, inclusive com recursos de inteligência artificial para auxiliar na análise das imagens. Thaís de Araújo para a Voz do Brasil.
4: E a Advocacia Geral da União renovou o pedido para que a plataforma Discord seja obrigada a adotar medidas efetivas para proteger crianças, adolescentes e mulheres no ambiente digital, de acordo com as exigências da legislação brasileira.
3: A AGU avaliou como insuficiente a proposta apresentada pela plataforma.
4: Em 25 de agosto, a AGU apresentou ação civil pública solicitando ao Discord a adoção de medidas de segurança, como reforço dos mecanismos de controle parental e a implantação de sistemas que consigam detectar e prevenir situações que representem riscos a crianças e adolescentes.
3: Também pediu a implementação de mecanismos de detecção, avaliação e moderação de conteúdos com práticas de maus tratos, violência, mutilação e crueldade contra animais.
4: Hoje, dia 21 de setembro, é celebrado o Dia Nacional de Luta da Pessoa com Deficiência.
3: A data marca a mobilização histórica pela garantia de direitos, acessibilidade e combate ao capacitismo na sociedade.
4: E você sabia que esses direitos estão previstos em lei?
3: São garantias que ajudam a promover mais autonomia, inclusão e oportunidades para que as pessoas com deficiência possam participar plenamente da sociedade.
4: E o que fazer caso esses direitos não sejam respeitados? É o que vamos ouvir agora na reportagem de Pablo Mundim.
1: Ir ao cinema, ler um cardápio ou simplesmente caminhar pela rua. Situações comuns do dia a dia, mas para quem tem deficiência visual, podem ser um desafio. Laíssa Cardoso, de 35 anos, conhece essa realidade de perto. A sua condição não impediu que ela se tornasse mestre em ciência política e analista judiciária, mas as barreiras ainda fazem parte da rotina.
9: A gente não está tão presente nos espaços quanto a gente poderia e quanto a gente deveria. E aí não é só uma questão de não ter rampa, de não ter piso tátil, mas é uma questão de as pessoas ainda estranharem o que é diferente delas.
1: A lei brasileira

0: acabam de fazer atividades simples do dia a dia, ora também vem com essa perspectiva da supervalorização da deficiência. Então, considera aí que essa pessoa com deficiência, ela é um herói ou uma heroína, é um exemplo de superação apenas por existir com uma deficiência. Então, acaba colocando muitas vezes também essa pessoa com deficiência no lugar ali de anjo, de um ser quase que de outro mundo, né? Então,
1: já denota a expectativa de que aquela pessoa não vai.
0: Esse viés aí dessa supervalorização por falta de entendimento, né, sobre o conceito real de deficiência.
2: Bom, secretária, aí a gente chega na importância de que quem tem algum tipo de deficiência tem acesso a oportunidades, né, de emprego, estudo, vida autônoma, e hoje existe um estatuto, um marco legal que busca garantir esses direitos. O que é que está previsto no estatuto da pessoa com deficiência?
0: Bom, esse estatuto, também conhecido como Lei Brasileira de Inclusão, que está em vigor desde 2015, é um documento extremamente completo, extremamente robusto, porque foi construído com a participação plena das pessoas com deficiência, né? Respeitando aí o lema do Nada Sobre Nós Sem Nós. E é um estatuto que é baseado na Convenção da ONU dos Direitos das Pessoas com Deficiência, e no Brasil tem status de emenda constitucional. Então, é um documento extremamente completo que vai prever aí direitos diversos, pensando em educação, saúde, trabalho, acessos diversos, né, em relação a questões de acessibilidade arquitetônica, tecnológica, atitudinal, comunicacional, e é um documento aí que norteia essa construção do próprio país mesmo em relação a políticas públicas. Então, dele também nasce a Política Nacional dos Direitos da Pessoa com Deficiência, que é o Plano Novo Viver Sem Limite, que tem base, né, nessa Lei Brasileira de Inclusão, também na Convenção. E outros frutos vão surgindo a partir desse documento que é tão importante.
1: Pois é, eu ia justamente perguntar aí sobre o trabalho que o Ministério dos Direitos Humanos vem fazendo para garantir esses direitos.
3: Ele é contra o fim da escala 6x1, projeto de Lula, que vai dar um dia mais de descanso para as famílias. Flávio, não colocou no seu programa nem aumento do salário mínimo, nem das aposentadorias. Não, para por aí. O partido de Flávio Bolsonaro tentou barrar o aumento do Bolsa Família para R$ 691.
0: Então, a gente, em diálogo também com outros ministérios, entendendo que a pauta da deficiência, ela é transversal, então a gente dialoga com a cultura, com o esporte, com a saúde, com o trabalho, com a assistência social, para garantir também acessos para pessoas com deficiência. Então, o Viver Sem Limite, ele é construído nessa perspectiva ampla, pensando em eixos. Então, também a gente tem essa divisão em quatro eixos: gestão inclusiva e participativa, enfrentamento à violência, acessibilidade e também promoção de direitos, entendendo aí que esses acessos, eles precisam ser abrangentes e também precisam chegar nos territórios de forma ampla, né? Pensando às vezes naquele município que é pequenininho lá na ponta, mas que também precisa ter uma estrutura de governança aí forte para pessoa com deficiência.
2: Pois é, secretária, a senhora citou um ponto aí que a gente não pode deixar de falar, que são situações de abuso que pessoas com deficiência podem estar sujeitas. O Ministério tem canais para receber denúncias de maus tratos e violência?
0: Sim, o Ministério dos Direitos Humanos faz um trabalho muito importante de acolhimento e encaminhamento dessas denúncias, né, aos órgãos responsáveis, recebendo essas denúncias através do Disque 100, né, o Disque Direitos Humanos, e ali é dado o encaminhamento necessário aos diversos tipos de violações que chegam, né, infelizmente. A gente tem violências aí são patrimoniais, pensando em pessoas com deficiência, violências físicas, psicológicas, institucionais, né? O próprio capacitismo é uma forma de violências que origina aí diversas questões muito sérias, né, que precisam ser enfrentadas. Então a gente tenta, enquanto ministério, também em articulação com outros órgãos de proteção, né, então Ministério Público, nos estados e nos municípios, também envolver os conselhos de direitos, né, que são muito importantes, para que a gente tenha também junto às defensorias, enfim, todos esses órgãos de acolhimento, de proteção, que possam trabalhar juntos para receber essas demandas.
1: E existe um balanço do Disque 100 sobre os tipos mais comuns de denúncia, o volume dessas denúncias?
0: Então, são diversas denúncias que chegam diariamente, até é difícil falar isso, né? Porque a gente ainda está em um tempo em que violências são comuns, mas acho que exemplificando assim, até novamente pensar em violência física, pessoas com deficiência, principalmente mulheres, são as que mais sofrem violência física, violência patrimonial, então muitas vezes essa administração, né, do recurso que a pessoa recebe é feita pela família ou pelos próprios companheiros ou cuidadores, que muitas vezes utilizam, né, desses recursos da pessoa de uma forma indevida, então isso gera violência patrimonial e outras tantas, né, algumas denúncias de violência institucional, pensando nos ambientes aí de ensino, de trabalho, a gente recebe aí de diversas frentes.
2: Bom, nós conversamos com Isadora Nascimento, secretária nacional dos direitos da pessoa com deficiência. Secretária, muito obrigado pela sua entrevista à Voz do Brasil.
0: Muito obrigada.
4: O Pix ganhou novas regras que ampliam as possibilidades de uso da ferramenta.
1: Também reforçam os mecanismos de segurança contra golpes e fraudes.
4: Os detalhes vamos ouvir agora na reportagem de Luana Karen.
5: Entre as medidas de segurança está a que amplia de 30 para 80 dias o prazo que a vítima de um PIX fraudulento tem para recorrer ao banco e tomar as providências. A medida impacta sobretudo comerciantes e varejistas, que às vezes levam um tempo maior para fazer seu fluxo de caixa e identificar o golpe. A economista Carla Bene, professora da Fundação Getúlio Vargas, destaca que o Banco Central também apertou o passo contra golpistas que usam contas de fachada para movimentar o dinheiro.
6: O que eles chamam de contas de passagem ou contas de laranjas, onde entra o dinheiro de uma fraude e ele vai sendo transferido para várias contas, é como se ele se perdesse no meio do caminho. E o Banco Central vai entrar também nesse procedimento com essas contas de passagem e ele também pode vir a fazer bloqueio nessas contas.
5: Chaves de CPFs e CNPJs em situações irregulares com a Receita Federal terão exclusão automática. Outra mudança ressaltada pela economista Carla Bene é que a partir de 1º de março de 2027, os usuários vão poder anexar diretamente nos aplicativos das instituições bancárias documentos que indiquem a possibilidade de golpe.
6: Você vai poder enviar provas, como áudios, prints e documentos diretamente na contestação para a instituição bancária. É algo importante porque se você já sabendo disso, já começa a guardar, digamos assim, as suas provas para os seus pagamentos. E caso aconteça, você pode usar isso daí já dentro do aplicativo a partir do ano que vem.
5: Outra novidade é a permissão para que o cidadão possa cadastrar na conta salário despesas recorrentes para pagamento com o PIX automático a partir de julho de 2027. O Banco Central também regulamentou a chamada cobrança híbrida, uma prática já utilizada por algumas empresas e que permite ao consumidor escolher entre pagar uma cobrança por boleto ou por PIX. A medida entra em vigor em fevereiro de 2027 e deve reduzir riscos operacionais e evitar pagamentos indevidos ou em duplicidade. Reportagem Luana Karen.
1: Faltam menos de 2 meses para um momento crucial na vida de milhares de estudantes.
4: As provas do Enem estão marcadas para novembro, este ano com novidades.
1: Entre elas, o aumento nos locais de prova. A repórter Gabriela Noronha tem mais detalhes.
7: Aos 21 anos, o estudante brasiliense João Ferreira vai fazer a prova do Exame Nacional do Ensino Médio pela segunda vez e para conquistar a sonhada vaga no curso de arquitetura da Universidade de Brasília, ele concilia as aulas presenciais em um cursinho com a rotina de estudos em casa. Para o estudante, o importante é manter a disciplina.
8: Estudar de uma forma orgânica, com organização, que tem um plano de estudo voltado a um aprendizado mais efetivo objetivo, que funcione melhor para você, do que você simplesmente sentar e pegar para você e falar, ah, vou estudar 4 horas hoje.
7: Assim como João, milhões de brasileiros devem participar desta edição do Enem. As provas serão aplicadas nos dias 8 e 15 de novembro. De acordo com o INEP, instituto responsável pelo exame, mais de 5 milhões de pessoas tiveram suas inscrições confirmadas. No primeiro dia, os estudantes devem responder a 45 questões de linguagens e códigos e 45 de ciências humanas, além da redação. Já no segundo, são 45 questões de ciências da natureza e mais 45 de matemática. O professor de história, Fábio Santos Reis, dá dicas para esta reta final de preparação.
9: Eu acho que para esse momento...
4: ZYI252.
9: O ideal seria, nesse momento, fazer algumas revisões rápidas de conteúdo, revisão teórica, mas nada tão aprofundado, até pelo tempo que a gente tem, e, sobretudo, focar em resoluções de provas anteriores.
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9: Recomendo que faça as provas do Enem de 2018 para cá.
7: Uma novidade neste ano é a expansão do número de locais de prova com 10 mil novos pontos. Ricardo Cardoso,
4: Jardim, Pernambuco, uma empresa do Grupo Mendonça.
7: Será utilizado como instrumento de avaliação do sistema de avaliação da educação básica.
10: Além de organizar o acesso ao ensino superior, além de permitir a certificação dos estudantes, ele também vai permitir a avaliação da qualidade da educação básica. Então, a população ter esse resultado pelo Enem, que é um exame que tem a área de linguagem, ciências humanas, ciências da natureza, matemática e a redação, oferece uma avaliação mais completa, em que o aluno muitas vezes ele está mais mobilizado, mais motivado para fazer a prova. Isso para nós é uma mudança muito importante.
7: Também é a primeira vez que os concluintes do ensino médio na rede pública de ensino foram inscritos automaticamente no Enem, com base nos dados informados pelas redes de ensino. Vale lembrar que as notas do Enem podem ser utilizadas para acesso ao Sistema de Seleção Unificado, SISU, e ao Programa Universidade para Todos, o ProUni. A nota do exame também pode ser usada para pleitear financiamento estudantil. Reportagem Gabriela Noronha.
4: E amanhã vamos falar sobre a nova edição da cartilha da redação do Enem 2026.
3: É, nós vamos falar mais sobre a prova e dicas para escrever uma redação nota 1000. Não perca.
4: Elas coletam moluscos e crustáceos em manguezais e praias, acompanhando o ritmo das marés.
3: No Brasil, a maior parte de pescadores artesanais são mulheres e tiram desse ofício o sustento da família.
4: Um mapeamento da Fiocruz quer mostrar onde elas estão, onde estão essas trabalhadoras e suas principais necessidades.
3: É das águas do litoral cearense que a marisqueira Maria do Socorro Miranda, de 44 anos, tira o sustento da família. O trabalho que ela herdou dos pais, às vezes começa antes do amanhecer, acompanhando o ritmo das marés.
11: Eu trabalho 6 horas por dia, caso a maré esteja baixa. Me encontro com as amigas, te levo nossos aparelhos de pesca, né? Levo o jereré para botar lá, a gente isca eles e vai esperar para te ver se caiu algum siri, alguma coisa dentro.
3: Um levantamento realizado pela Fiocruz em 52 municípios de todas as regiões brasileiras aponta a presença marcante de mulheres na atividade pesqueira.
12: Não.

0: mapeamento vai contribuir para tornar conhecidas as vulnerabilidades desses territórios e aproximar as políticas públicas da realidade de quem vive e trabalha nas águas brasileiras. Como explica a coordenadora-geral de Inclusão Produtiva, Enfrentamento à Fome e à Pobreza do Ministério das Mulheres, Larissa de Santana Passos.
1: Ele junta todos os bancos de dados validados pelo governo, então essas mulheres elas participam de forma ativa, indicando quais são os territórios, né, que elas estão e quais são as demandas, dificuldades a nível de crédito, quais são as cadeias produtivas, dificuldades de escoamento, para a gente entender essas demandas, transformar esses dados em políticas públicas.
0: O resultado completo do levantamento de dados será conhecido em 2027. De acordo com a pesquisadora da Fiocruz, Maria Juliana Moura Correa, outro objetivo do estudo é conhecer os impactos da atividade pesqueira na saúde das trabalhadoras.
2: Nós vamos lá fazer um piloto com as pescadoras e o impacto à saúde e monitorando várias substâncias químicas que estão nas águas, também representa a gente proteger a saúde de toda a população.
0: O ministro da Pesca e Aquicultura, Edipo Araújo, comenta sobre o trabalho dessas profissionais.
3: A história de quem trabalha com a pesca artesanal é marcada por lutas e resiliência. Quem ajuda a colocar alimento na mesa de milhões de brasileiros e brasileiras, geralmente tem as águas como a única fonte de sustento.
0: O Brasil tem cerca de 1.700.000 pescadores artesanais, segundo o Registro Geral da Atividade Pesqueira. Desse total, quase 900.000 são mulheres. Reportagem Graziele Bezerra.
4: A Agência Nacional de Vigilância Sanitária aprovou o registro de um novo medicamento para o câncer de mama.
5: O Edcamar é indicado para o tratamento de pacientes adultos com câncer de mama localmente avançado ou em metástase.
4: E também hoje a Anvisa determinou o recolhimento de um lote de outro medicamento destinado ao tratamento de câncer de mama, o Fesgo.
5: A empresa fabricante identificou no mercado unidades deste lote com características divergentes das constantes no medicamento original, o que indica se trata de falsificação.
4: As informações sobre o lote que será recolhido você confere em gov.br/anvisa.
5: E essas foram as notícias do governo federal.
4: A realização da Secretaria de Comunicação Social da Presidência da República.
5: Com produção da empresa Brasil de Comunicação.
4: E agora com as notícias do Poder Judiciário e do Congresso Nacional. Boa noite.
5: Boa noite e até amanhã.

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2: STF mantém decreto de Minas Gerais que restringe publicidade de bets.
3: TSE vai lançar nesta terça-feira a ação Violência Política Tem Gênero.
2: STJ admite como prova a gravação feita por consumidor no departamento jurídico da empresa.
3: Boa noite, eu sou Leandro Bezerra.
2: E eu sou Walter Lima.
3: O ministro Flávio Dino, do Supremo Tribunal Federal, decidiu manter um decreto de Minas Gerais que restringe a publicidade de empresas de apostas de cota fixa, as chamadas bets, e de plataformas de conteúdo adulto em bens públicos estaduais e eventos promovidos ou apoiados pelo Poder Executivo local.
2: O ministro Dino negou o pedido feito pela Associação Nacional de Jogos e Loterias para suspender o decreto.
3: A entidade sustentava que o Estado havia invadido a competência privativa da União para legislar sobre propaganda comercial.
2: Mas o ministro considerou que as restrições se limitam aos meios de comunicação institucional, aos bens e espaços sob responsabilidade do Executivo Estadual e aos eventos promovidos ou apoiados pelo governo de Minas Gerais. Para o ministro, essas medidas fazem parte da autonomia do Estado para administrar seus próprios bens e recursos.
3: TSE vai lançar amanhã a ação Violência Política Tem Gênero.
2: Essa ação vai marcar o lançamento de iniciativas voltadas ao enfrentamento da violência política contra as mulheres. Fábio Ruas.
4: A ação vai ser amanhã às 5 horas da tarde no espaço Sepúlveda Pertence, na sede do TSE em Brasília. Vai ter a assinatura de um protocolo de ação conjunta entre o TSE e a Procuradoria-Geral Eleitoral para combater esse crime. O presidente do TSE, ministro Cássio Nunes Marques, e o vice-procurador-geral eleitoral, Alexandre Espinosa Bravo Barbosa, vão participar da ação ao lado de mulheres com atuação reconhecida na vida pública e na defesa dos direitos femininos.
3: Ministério Público Eleitoral emite 431 manifestações sobre propaganda eleitoral irregular no primeiro mês de fiscalização em Mato Grosso.
2: O objetivo da ação é promover a conscientização sobre as condutas proibidas pela legislação. Kátia Dias.
5: Entre 15 de agosto e 15 de setembro foram emitidas 431 manifestações sobre propaganda eleitoral irregular. Durante a fiscalização, o MP Eleitoral analisou representações, reclamações, pedidos de resposta e apurações relativas a veiculações irregulares de propaganda, tanto na mídia tradicional quanto nas redes sociais.
3: É válida como prova a gravação feita por consumidor dentro do departamento jurídico de empresa, sem consentimento da outra parte.
2: Mas para o STJ, o conteúdo não pode se referir à atividade de advocacia, nem a informações protegidas por sigilo profissional. Fátima Uchoa.
6: Um aluno ajuizou ação contra a instituição de ensino superior devido à oferta e ao posterior cancelamento de curso. A instituição buscou invalidar gravações de conversas feitas pelo consumidor com a diretora e dentro do próprio departamento jurídico, alegando que o local deveria ter a mesma proteção legal dos escritórios de advocacia. A Justiça do Distrito Federal condenou a instituição a pagar quase R$5.000 por danos materiais e R$6.000 por danos morais, considerando a gravação válida. O STJ manteve a decisão. Segundo o relator ministro Raul Araújo, a gravação não tratava de atividade advocatícia, mas de questão administrativa sobre prestação de serviço de ensino.
3: Jornada de trabalho em atividades insalubres é tema de audiência no TST.
2: O debate vai tratar dos limites de uma negociação coletiva nesses casos. Samanta Flor.
7: A discussão é se acordos ou convenções coletivas podem autorizar o aumento da jornada em atividades insalubres sem a aprovação prévia da autoridade competente. O assunto é o tema 149 do TST. A audiência pública foi convocada pelo ministro Douglas Alencar e vai ouvir especialistas, entidades e representantes de categorias afetadas. O entendimento do TST vai orientar o julgamento de processos semelhantes em toda a Justiça do Trabalho.
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3: A você uma boa noite
2: e até amanhã.
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9: Eu sou Humberto Pinheiro e estes são os destaques de hoje do Jornal do Senado, que começa agora. Participantes de sessão especial apontam a importância da inclusão das pessoas com deficiência. Instituição fiscal independente do Senado diverge do governo e alerta para riscos fiscais. Reportagem da Rádio Senado é finalista do prêmio Vladimir Herzog de jornalismo. Boa noite. O Senado celebrou hoje o Dia Nacional de Luta da Pessoa com Deficiência. Especialistas convidados para a sessão especial apontaram a importância da inclusão. Repórter Márcio Maturana.
10: A importância da participação completa das pessoas com deficiência nas atividades sociais precisa ser ressaltada todos os dias. Segundo especialistas que participaram da sessão especial no plenário do Senado, nesta segunda-feira, 21 de setembro, que é o Dia Nacional de Luta da Pessoa com Deficiência. A senadora Damaris Alves, do Republicanos do Distrito Federal, presidiu a sessão.
11: Infelizmente, ainda vemos, de vez em quando, uma iniciativa ou outra para, inclusive, retirar direitos já garantidos. Por isso que um dia nacional como esse precisa, por esta casa e por todas as casas do Brasil, ser comemorado.
10: A sessão especial foi requerida pelo senador Paulo Paim, do PT do Rio Grande do Sul. Ele é autor do Estatuto da Pessoa com Deficiência e do projeto de lei que criou o Dia Nacional de Luta da Pessoa com Deficiência.
12: Eleições 2026.
9: As eleições deste ano têm em disputa 54 vagas para o Senado. Total de 32 senadores tentam a reeleição. Outros 10 disputam o governo de seus estados e um a presidência da República. Repórter Rodrigo Rezende.
13: Nas eleições deste ano, cada um dos 26 estados e o Distrito Federal elegerão 2 senadores. Portanto, das 81 vagas do Senado, 54 estão em jogo para os próximos 8 anos. Dos 54 senadores em término de mandato, 32 tentam a reeleição. 9 senadores que encerram o mandato no final de janeiro de 2027 concorrem a outros cargos: um à presidência da República, um ao governo de seu estado, um para deputado estadual, 2 para deputado federal e 4 como suplentes em chapas que concorrem ao Senado. Já 13 senadores vão encerrar os atuais mandatos em 2027 e não vão concorrer a nenhum cargo. É o caso de Jaime Campos, do União de Mato Grosso.
14: Tenho orgulho da história que eu construí e, sobretudo, tenho esperança no futuro do nosso estado. Cargos passam, mandatos terminam, eleições chegam e vão embora, mas algo que precisa permanecer é o compromisso com o nosso estado.
13: Quem também não disputa a eleição após 40 anos é o senador Paulo Paim, do PT do Rio Grande do Sul.
15: São 40 anos ininterruptos aqui no Congresso Nacional. Uma trajetória construída com diálogo, compromisso e fidelidade às causas do povo brasileiro. Não serei mais candidato ao Senado, mas não saio da política, porque a política está em mim. Ela faz parte da nossa história, da minha alma e da minha forma de enxergar o mundo.
13: Dos 27 senadores que estão no chamado meio de mandato, ou seja, ainda possuem mais 4 anos no Senado, 9 concorrem nestas eleições a governos estaduais. Um senador licenciado concorre ainda à vice-presidência da República.
9: Está pronto para votação na Comissão de Assuntos Sociais um projeto que cria regras para o uso da inteligência artificial na área da saúde. O texto prevê regras de transparência, responsabilidade e supervisão humana nas decisões clínicas. Repórter Patrícia Oliveira.
16: Segundo o Comitê Gestor da Internet no Brasil, 18% dos hospitais e das clínicas brasileiras já utilizam soluções de inteligência artificial. É o caso caso do uso da IA para acelerar resultados dos exames de coração, como explica a cardiologista Paula Damasco.
17: A gente usa essa inteligência artificial para estar liberando esse laudo, às vezes, com 2 minutos, para que um clínico possa ter um resultado mais real do eletro para conduzir o paciente.
16: Ricardo Sampaio, coordenador do Centro Integrado de IA do Distrito Federal, aponta a redução das filas de espera para o paciente com o uso da tecnologia.
18: Utilizar a inteligência artificial, seja para um procedimento, seja para uma consulta, seja para um pedido de remédios ou afins, e para que com isso o paciente tenha um retorno mais rápido daquilo que foi solicitado e que ele consiga ser tratado da melhor maneira.
16: A senadora doutora Eudócia, do PSDB de Alagoas, apoia o desenvolvimento de terapias e vacinas contra o câncer com o uso da IA. Um projeto da senadora prevê a utilização da inteligência artificial na saúde pública com regras de transparência, responsabilidade e supervisão humana nas decisões clínicas para proteger os direitos dos pacientes.
19: A implementação de hospitais inteligentes da rede SUS irá beneficiar significativamente o atendimento aos pacientes da rede pública, otimizando os diagnósticos precoces de várias patologias, especialmente as doenças oncológicas.
16: O projeto também prevê a igualdade no atendimento, proteção de dados e informações claras para os pacientes e que profissionais de saúde recebam capacitação para usar a IA. A proposta recebeu relatório favorável da senadora Damares Alves, do Republicanos do Distrito Federal, e está pronta para votação na Comissão de Assuntos Sociais.
9: O relatório da Instituição Fiscal Independente do Senado apontou diferença entre as projeções do governo e os cálculos da entidade para o projeto do orçamento de 2027. Segundo o relatório, o uso de premissas e parâmetros macroeconômicos distintos pelo Executivo pode implicar desequilíbrio fiscal. Repórter Douglas Castilho.
20: Enquanto o Poder Executivo prevê saldo positivo primário de 18,6 bilhões de reais, os cálculos da IFE indicam a perspectiva de um déficit de 86,1 bilhões, um descompasso de 104,8 bilhões de reais entre os dois cenários. Divergências assim afetam diretamente o cumprimento das metas fiscais, indicando, segundo a instituição, a necessidade de segurar gastos. O diretor executivo da IFE, Marcos Pestana, detalhou onde está a diferença entre as duas contas.
21: O governo trabalha com um PIB ano que vem de 2,4%. A IFE com 1,8. O governo trabalha com uma expansão da massa salarial, que é essencial para calcular as receitas previdenciárias, de mais de 10%. Nós trabalhamos com mais de 7%. Esse acúmulo de diferenciação de parâmetros nos levam a discrepar sobre o resultado primário.
20: Marcos Pestana alerta para novas pressões orçamentárias e despesas não previstas na proposta original, como o recente reajuste de 15% no benefício médio do Bolsa Família.
9: A história de um educador que enfrentou a violência dentro da escola e acabou assassinado é tema de uma reportagem especial da Rádio Senado, que chegou à final do Prêmio Vladimir Herzog de Jornalismo. O trabalho Carlos Mota, A Pedagogia da Coragem, foi produzido pelo jornalista Otávio Augusto Mota e conta a trajetória do próprio pai. A reportagem é de Yasmin Rodrigues.
22: Reportagem que colocou a Rádio Senado entre os finalistas do prêmio Vladimir Herzog nasceu de uma história familiar. O jornalista Otávio Augusto Mota transformou em reportagem a trajetória do pai.
23: A reportagem Carlos Mota, A Pedagogia da Coragem, ela apresenta para os ouvintes a trajetória de vida e de luta de um professor aqui do Distrito Federal, chamado Carlos Mota. Ele era diretor no Núcleo Rural Lagoeste e era um líder comunitário. Lutava por melhores condições de acesso à escola dos alunos. Então essa reportagem, ela navega um pouco por qual era o ideal de Carlos, qual era a visão de Carlos sobre a educação.
22: O prêmio Vladimir Herzog reconhece trabalhos jornalísticos relacionados à defesa dos direitos humanos e tem uma história ligada à luta pela liberdade de expressão e pela democracia. Para Otávio, no entanto, a indicação vai além do reconhecimento profissional. Representa uma busca por conhecer melhor a história de vida do pai e também serve de alerta para a violência que ainda existe no ambiente escolar. A divulgação dos vencedores está marcada para o dia 30 de setembro, com transmissão ao vivo.
9: Com trabalhos técnicos de Eliseu Caires, o Jornal do Senado fica por aqui. Acompanhe agora as notícias da Câmara dos Deputados. Boa noite e até amanhã.

0: Câmara aprova novo programa escolar para gestão de resíduos sólidos.
1: O projeto cria campanha sobre desaparecimento de criança e adolescente.
0: Avança a proposta que regulariza o transporte intermunicipal por taxistas.
1: Menores podem ser proibidos de atuar em propaganda de jogos de azar.
0: Boa noite. Comissão Permanente da Câmara aprovou o projeto de lei que proíbe presença de menores de 18 anos em propagandas de jogos de azar. A repórter Maria Neves tem os detalhes.
2: A Comissão de Previdência, Assistência Social, Infância, Adolescência e Família da Câmara dos Deputados aprovou o projeto que proíbe a participação de menores de 18 anos em publicidade de produtos proibidos para esta faixa etária. A proposta do deputado Túlio Gadelha, do PSD de Pernambuco, menciona expressamente a vedação de crianças e adolescentes em propaganda de loterias e jogos de azar. Como explica a relatora, deputada Meire Serafim, do União do Acre, a legislação estabelece uma série de produtos proibidos para menores de 18 anos, como bebidas alcoólicas, cigarros e outras substâncias que possam causar dependência. As leis também proíbem que crianças e adolescentes participem de jogos de azar. No entanto, nenhuma lei proíbe a participação deles na propaganda desses mesmos produtos, que, conforme ressalta a deputada, podem causar prejuízos graves, principalmente a esse público em formação.
3: A gente vê muitas adolescentes e crianças firmar isso na mente e acontecesse vários fatores, tragédia que a gente vê no nosso país todo, né? Porque esse jogo de azar, ele acaba induzindo as nossas crianças, nossos adolescentes e fazer o pior.
2: Pela proposta aprovada, pais ou responsáveis de crianças e adolescentes que participarem da divulgação por qualquer meio de jogos de azar ou outros produtos proibidos ficarão sujeitos a multa entre 3.000 e 10.000 reais. Para agenciadores de menores de 18 anos que descumprirem a lei, a multa será multiplicada por 10. Com isso, poderá variar entre 30 e 100 mil reais. Já para as empresas de jogos de azar ou que forneçam produtos proibidos que utilizarem crianças ou adolescentes em peças publicitárias, o valor da multa será multiplicado por 100. Poderá variar entre 300 mil e 1 milhão de reais. Caso haja reincidência na utilização de menores de 18 anos em publicidade de produtos proibidos no período de um ano, o projeto prevê a aplicação das multas em dobro. Segundo Túlio Gadelha, a punição tem função pedagógica. Busca assegurar que os responsáveis entendam a gravidade de suas ações e a responsabilidade que têm ao envolver jovens em atividades perigosas ou inadequadas. Da Rádio Câmara de Brasília, Maria Neves.
4: Economia.
1: Kiko Seleguin, do PT de São Paulo, defende a aprovação de uma lei de proteção da soberania econômica nacional. O objetivo é invalidar no Brasil a aplicação de sanções e restrições comerciais ou financeiras impostas unilateralmente por governos e tribunais estrangeiros.
0: Kiko Seleguin sustenta que empresas e pessoas físicas brasileiras não podem cumprir determinação que não tenha respaldo em tratados aprovados pelo país ou em resoluções da ONU. A medida também impede a rescisão de contratos ou encerramento de contas motivados por sanções internacionais unilaterais.
1: Pedro Lucas Fernandes, do União do Maranhão, quer permitir que fundos constitucionais e o Fundo de Desenvolvimento do Nordeste ofereçam garantias para empréstimos destinados a projetos de infraestrutura. Ele explica que a medida pode facilitar o acesso a recursos para a execução de obras.
0: Para Pedro Lucas Fernandes, a proposta também pode estimular investimentos em áreas como energia, logística e infraestrutura sustentável. Na avaliação do deputado, o aumento dos investimentos pode contribuir para a geração de empregos e o crescimento da renda no Nordeste.
4: Segurança Pública.
1: A Câmara está analisando a criação de uma campanha nacional de prevenção ao desaparecimento de crianças e adolescentes. A reportagem é de José Carlos Oliveira.
5: Projeto de lei em análise na Câmara dos Deputados cria a campanha nacional educativa sobre desaparecimento de crianças e adolescentes. O texto já foi aprovado na Comissão de Segurança Pública com relatório favorável do deputado Sargento Faur, do PL do Paraná.
6: A implementação de campanhas educativas permanentes contribui para disseminar informações úteis, fortalecendo a rede de proteção à criança e ao adolescente. É dever do poder público adotar mecanismos que ampliem a proteção, especialmente diante do crescimento de crimes envolvendo exploração, tráfico de pessoas, aliciamento virtual e outras formas de violência.
5: O relator destaca que a campanha educativa deverá ser realizada principalmente nas escolas públicas e privadas ao longo de todo o ano letivo.
6: O desaparecimento de crianças e adolescentes é uma realidade alarmante no Brasil e exige atuação integrada do Estado, da família e da sociedade. Nesse contexto, a escola desempenha papel fundamental como ambiente de formação, conscientização e proteção social.
5: Estão previstas medidas de orientação em caso de desaparecimento, divulgação dos canais de denúncia e da legislação protetiva, promoção de palestras e elaboração de cartilhas informativas, inclusive com as estratégias de prevenção ao desaparecimento de crianças e adolescentes. A proposta partiu do deputado delegado Ed Mauro, do PL do Pará, inconformado com a sucessão desse tipo de crime no seu estado.
7: No Pará nós temos sumiços de crianças por questões de seitas, por questões de crimes sexuais, principalmente no que envolve embarcações, e por questões de tráfico de órgãos. Então, esse socorro através de uma proposta vai procurar socorrer aqueles que não têm a menor condições de se defender.
5: A proposta que cria a campanha nacional educativa sobre o desaparecimento de crianças e adolescentes ainda vai passar por votação nas comissões de Educação e Constituição e Justiça. Da Rádio Câmara de Brasília, José Carlos Oliveira.
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4: Educação.
0: Maria do Rosário, do PT, critica a proposta do governo do Rio Grande do Sul de terceirizar a gestão de escolas públicas. Na visão da parlamentar, a medida retira a autonomia das direções escolares e amplia os gastos com empresas privadas.
9: O governo do Rio Grande do Sul decidiu colocar na bolsa de valores para terceirizar a gestão das escolas, tirando das diretoras o controle, o comando, a gestão das escolas. Então agora, com isso, o governo pretende gastar muito mais dinheiro com empresas terceirizadas do que entrega para a escola, para a direção, para cuidar das paredes, dos banheiros, para limpeza, para organização da vida da escola. Isso é um grande erro.
1: Maria do Rosário também defende a valorização dos profissionais da educação com a aplicação da lei que reconhece os professores de creches como integrantes do magistério, a realização de concursos públicos e o fim da cobrança previdenciária sobre aposentados da área.
0: Projeto de Eros Biondini do PL de Minas Gerais quer garantir a autonomia das escolas confessionais. A proposta assegura às instituições o direito de organizar atividades e celebrações de acordo com suas crenças.
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1: O texto também proíbe sanções e restrições ao repasse de recursos públicos motivadas pelo exercício da identidade religiosa da escola. Eros Biondini avalia que a medida protege o direito dos pais de...
4: 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Comissões.
0: A Câmara aprovou a criação de um programa escolar de gestão de resíduos sólidos. A repórter Paula Bittar acompanhou a votação.
10: A Comissão de Constituição e Justiça da Câmara aprovou uma proposta que permite que as escolas da rede pública da educação básica criem programas de redução, reuso e reciclagem de resíduos sólidos. O objetivo é conscientizar a comunidade escolar sobre a importância da gestão ambientalmente adequada de resíduos sólidos. Relator na comissão, o deputado Nicolas Ferreira, do PL de Minas Gerais, considerou o projeto condizente com as disposições constitucionais que determinam a proteção do meio ambiente como competência do poder estatal. Segundo o texto aprovado, os resíduos sólidos gerados na escola que não puderem ser reutilizados deverão ser descartados em recipientes próprios, seguindo a padronização já existente, como azul para papel e papelão e vermelho para plástico. A renda da comercialização dos resíduos sólidos recicláveis será usada na compra de materiais e equipamentos para a escola. A proposta, que permite que as escolas da rede pública da educação básica criem programas de redução, reuso e reciclagem de resíduos sólidos, segue agora para a análise do Senado. Da Rádio Câmara de Brasília, Paula Bittar.
11: Desenvolvimento Regional.
1: A Comissão da Amazônia aprovou o relatório de Zezinho Barbari, do PP do Acre, ao projeto que institui o custo amazônico como critério de ponderação nos repasses federais do Fundeb e do programa Dinheiro Direto na Escola, para aumentar o financiamento da educação básica na Amazônia Legal.
0: O objetivo da proposta é compensar os altos gastos com transporte, energia, logística, entre outros, para diminuir a desigualdade e mitigar o descompasso da educação na Amazônia. De acordo com o relatório de Zezinho Barbari, o Ministério da Educação vai definir os novos valores de repasses.
1: Carlos Gomes, do Republicanos do Rio Grande do Sul, apresentou o projeto que desburocratiza o processo de regularização fundiária no país. A proposta simplifica exigências cartorárias e acelera a entrega de títulos de propriedade rural.
0: O projeto permite a verificação de requisitos por imagens de satélite e documentos em imóveis de até 15 módulos fiscais. Carlos Gomes argumenta que a falta de regularização gera insegurança jurídica no campo e dificulta o acesso a crédito para pequenos e médios produtores.
11: Meio ambiente.
1: Projeto de Mário Eringer, do PDT de Minas Gerais, obriga os centros de processamento de dados a implantarem soluções hídricas próprias para o resfriamento de suas instalações. O texto proíbe que os data centers utilizem água de reservatórios públicos destinados ao abastecimento humano.
0: De acordo com Mário Eringer, o avanço tecnológico e a demanda por inteligência artificial exigem um consumo muito elevado de água, o que gera riscos de desabastecimento. A proposta concede um prazo de até 3 anos para que os empreendimentos se adaptem às novas regras ambientais.
1: Luiziane Lins, da Rede do Ceará, é autora de um projeto que criminaliza o abandono de animais deixados em clínicas e hospitais veterinários após a alta médica. Pela proposta, o tutor que não retirar o animal em até 72 horas após ser notificado poderá responder pelo crime de abandono.
0: Luiziane Lins também propõe que clínicas e hospitais veterinários exibam avisos informando que abandonar animais nesses estabelecimentos é crime. Para a congressista, a medida facilita a responsabilização dos tutores e reforça a proteção aos animais.
11: Transportes.
1: Rodrigo de Castro, do União de Minas Gerais, comemora a inauguração de 2 pontes na BR-356, entre os municípios de Ervalha e Muriaé. Segundo ele, as obras aumentam a segurança dos motoristas e reforçam a ligação da Zona da Mata com os estados do Rio de Janeiro e do Espírito Santo.
12: Há muito tempo, todos que passavam ali conviviam com uma situação absolutamente de insegurança e agora tem uma rodovia muito mais segura com a construção das pontes de Imbaúba e da usina nos municípios de Rosário da Limeira e Ervalha, e graças a um trabalho que eu fiz como parlamentar, acompanhando aí junto aos ministérios, cobrando licitação, cobrando documentação, cobrando dos ministros, cobrando do pessoal do DENIT para que essas obras fossem executadas.
0: De acordo com Rodrigo de Castro, as novas pontes também devem impulsionar o turismo e facilitar o deslocamento da população que utiliza a rodovia para acesso a serviços e ao litoral do Rio de Janeiro e do Espírito Santo.
1: A Comissão de Defesa dos Direitos das Pessoas com Deficiência aprovou o relatório de Paulo Alexandre Barbosa, do PSD de São Paulo. A Comissão de Defesa dos Direitos das Pessoas com Deficiência aprovou o relatório de Paulo

0: do Desenvolvimento Urbano da Câmara dos Deputados aprovou o projeto que estabelece condições para que o serviço de transporte individual por táxi em trajetos intermunicipais ou interestaduais não seja caracterizado como transporte irregular de passageiros. O relator, deputado Hildo Rocha, do MDB do Maranhão, exemplificou o que vem acontecendo com os taxistas.
1: Hoje em dia, grande parte das cidades estão conurbadas, ou seja, emendaram uma na outra. Eu dou um exemplo como São Luís. São Luís, a capital do Maranhão, é uma ilha. Dentro dessa ilha tem quatro municípios juntos. Se o taxista leva um passageiro para Raposa, se a fiscalização alcançá-lo, vai multá-lo porque vai ser considerado um transporte clandestino.
0: Com o projeto, o transporte intermunicipal ou interestadual por taxistas não será considerado irregular se for previamente solicitado por meio eletrônico, aplicativo, telefone ou mensagem. Também o retorno do taxista ao município de origem com passageiro previamente solicitado por meio eletrônico não vai caracterizar captação irregular de passageiros, mas permanecem vedadas a abordagem em via pública, a captação espontânea de passageiros fora da área de autorização e a utilização do serviço em desacordo com as normas municipais. O projeto que regula o transporte intermunicipal pelos taxistas ainda será analisado pelas comissões de Viação e Transportes e de Constituição e Justiça. Da Rádio Câmara de Brasília, Silvia Minhato.
2: Homenagem.
3: Ana Paula Leão, do PP, sugere que a Romaria de Nossa Senhora da Abadia, realizada em Minas Gerais, seja reconhecida como manifestação da cultura nacional. O texto autoriza o poder público a criar políticas de fomento para garantir infraestrutura e assistência aos fiéis.
4: Ana Paula Leão explica que a tradição é centenária e mobiliza milhares de pessoas na primeira quinzena de agosto. A deputada ressalta que a Romaria transcende o aspecto religioso para se transformar num espaço de socialização que ajuda a preservar a identidade regional.
3: Está em análise na Câmara projeto de Ribamar Silva, do Podemos de São Paulo, que concede ao município de Osasco o título de Capital Nacional do Trabalho. O deputado sugeriu 19 de fevereiro como data oficial para celebrar a homenagem.
4: Ribamar Silva argumenta que o reconhecimento destaca a importância econômica de Osasco, considerado um dos principais polos industriais, comerciais e de serviços do país. Na visão do parlamentar, a medida valoriza a tradição de trabalho e empreendedorismo do município.
3: Termina agora o Jornal Câmara dos Deputados, produzido pela Rádio Câmara, com trabalhos técnicos de Wellington Teles e a apresentação de Luciana Vieira e Val Monteiro. Boa noite.
4: Uma boa noite para você. Fique agora com as notícias do Tribunal de Contas da União.
2: Minuto do TCU.
5: O Tribunal de Contas da União avaliou os pagamentos de benefícios do Regime Geral da Previdência Social feitos em 2025. A fiscalização envolveu mais de 900 bilhões de reais. O TCU concluiu que não houve problemas relevantes nos pagamentos concedidos no ano passado, mas a auditoria encontrou indícios de irregularidades. Cerca de 91 milhões de reais podem ter sido pagos a pessoas que já haviam falecido. Também foram identificados 76 milhões de reais em benefícios que podem ter sido acumulados indevidamente. O tribunal determinou que o Ministério da Previdência e o INSS criem mecanismos para verificar, de forma periódica, se essas concessões continuam regulares. O INSS também deve adotar medidas para evitar o pagamento de aposentadorias por incapacidade permanente a pessoas que estejam trabalhando. Saiba mais em tcu.gov.br.
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8: 8 horas.
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12: Olá, você do outro lado, sejam bem-vindos. Está entrando no ar o Cidade Love,
8: pelas ondas do rádio. Muito romantismo, canções que tocaram em você de um jeito especial. Obrigado pela sua companhia. Vem comigo, que tá começando Cidade Love.

0: já já tem mais Cidade Love. Não saia daí.
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3: 8:18.
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0: Muito boa essa sequência, uma melhor que a outra. Já já tem mais.
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4: 8:38.
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0: Estamos de volta com Cidade Love. As canções que tocam seu coração.
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0: Que canção linda é essa, hein? Já já tem mais, depois do intervalo.
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3: 8h54.
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